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0: 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Sugestões para ajudar no seu dia a dia.
6: Guardar documentos. Todo cuidado pode ser pouco na hora de armazenar documentos importantes. Para mantê-los sempre secos e sem marcas de dobras, enrole-os bem apertados e envolva numa toalha de papel.
7: Você ouviu?
0: Boa ideia!
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9: Hora certa. 21 horas e 12 minutos.

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3: Armazenar tapetes. A melhor maneira de guardar um tapete é enrolado, né? Além de evitar marcas, você economiza espaço. Em um tubo de PVC ou até mesmo em um tubo de macarrão, de piscina, né? Você vai enrolar o tapete com a face virada para dentro, só no sentido de comprimento.
4: Você ouviu?
2: Boa ideia!
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8: 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Sugestões para ajudar no seu dia a dia.
9: Projetinho fácil. Com uma telinha de ponto cruz e um porta-retratos, você faz um lindo suporte para brincos.
10: Você ouviu?
8: Boa ideia!
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6: 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Sugestões para ajudar no seu dia a dia.
7: Identificar chaves. Se o seu molho de chaves é muito populoso e você sempre se confunde na hora de abrir as fechaduras, um bom truque é pintar a cabeça das chaves com esmalte de cores diferentes. Assim fica mais fácil associar a cor à porta correta.
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6: Boa ideia!
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3: 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Sugestões para ajudar no seu dia a dia.
4: Organizar bijuterias na gaveta. Ninguém precisa de um organizador sofisticado para manter as bijuterias em bagunça. Aliás, sem bagunça, né? Na gaveta. Improvise a arrumação com forminhas de doces de papel, formas de gelo ou formas de cupcake.
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3: Boa ideia!
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7: 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Sugestões para ajudar no seu dia a dia.
8: E com um vasinho de barro e pedaços de arame, você pode elaborar um novo apoio para os anéis.
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7: Boa ideia!
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8: 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Sugestões para ajudar no seu dia a dia.
9: Guardar luzes de Natal. Se em toda época de Natal você passa mais tempo desembaraçando as luzinhas do que enfeitando a casa, esse é um truque bem simples que evita a enrolação. Enrole o fio em um pedaço de papelão e guarde os enfeites em caixas.
10: Você ouviu?
8: Boa ideia!
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8: 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Sugestões para ajudar no seu dia a dia.
9: Organizar copos no armário. Está ficando sem espaço no armário para guardar copos? É possível improvisar uma prateleira usando uma bandeja. Sobre uma fileira de copos, coloque uma bandeja.

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tinha suspirado, tinha beijado o papel devotamente. Era a primeira vez que lhe escreviam aquelas sentimentalidades, e o seu orgulho dilatava-se ao calor amoroso que saía delas, como um corpo ressequido que se estira num banho tépido. Sentia um acréscimo de estima por si mesma e parecia-lhe que entrava, enfim, numa existência superiormente interessante, onde cada hora tinha o seu encanto diferente, cada passo conduzia a um êxtase e a alma

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Minha gente, esse caos agora ficou complicado. 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

0: 7:23.
1: Estamos chegando no finalzinho desse trabalho aqui. A gente resolveu meio que de improviso fazer uns modão de viola, que é a nossa maior bandeira. Vocês não reparam os erros, não.
2: Vamos tentear, né, Caboclo?

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7: Oito horas e 14 minutos.
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9: Lula comandou reação a Mendonça sobre cálculo eleitoral. O presidente acompanhou crise nos bastidores e calculou reação para evitar impacto na campanha. O presidente Luiz Inácio Lula da Silva, do PT, comandou nos bastidores a reação do governo à decisão do ministro André Mendonça, do STF, Supremo Tribunal Federal, de afastar o diretor-geral da Polícia Federal, Andrei Rodrigues, e o diretor de inteligência da corporação. Nos últimos dois dias, desde a decisão de Mendonça, na manhã da última terça-feira, dia 8, Lula acompanhou de perto e orientou os movimentos do governo para tentar reverter o afastamento numa articulação que também buscava isolar Mendonça. Dentro do governo, a atuação de Lula foi vista como fundamental para o tom das decisões tomadas pelo presidente do STF, Edson Fachin, ontem, quarta-feira, dia 9, na tentativa de retomar o controle da crise.
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9: Toffoli indica que não votará e Carmen vira voto de Minerva sobre Moraes. Grupo Pro-Moraes aposta em eventual pedido de vista para adiar o julgamento. O ministro do STF, Supremo Tribunal Federal, Dias Toffoli, indicou a interlocutores que não deve votar na sessão da próxima terça-feira, dia 15, que decidirá sobre a abertura de investigação contra o ministro Alexandre de Moraes pelas mensagens que expuseram sua relação com o ex-banqueiro Daniel Vorcaro. Toffoli sinalizou que deverá manter a posição adotada no início do ano de se declarar impedido de julgar casos que envolvam o Banco Master, porque parentes seus fizeram negócios com Vorcaro envolvendo o resort Itaiaia. Com isso, o voto da ministra Carmen Lúcia passou a ser considerado nos bastidores o fiel da balança de julgamento.
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9: Trump prevê fim da guerra com o Irã após eleições de meio mandato. O presidente dos Estados Unidos volta a ameaçar ataques à instalação ligada ao programa nuclear iraniano. O presidente americano Donald Trump disse que esperava que a guerra com o Irã terminasse após as eleições de meio de mandato dos Estados Unidos em novembro e voltou a ameaçar atacar um local associado ao programa nuclear da República Islâmica, depois que os dois lados lançaram sua maior onda de ataques contra a navegação desde o início da guerra, há 6 meses.
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8: Oito horas e 31 minutos.
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10: Piloto do avião da Amazon ignorou alertas antes de acidente, diz NTSB. Bom, a gravação da cabine mostra aviso sobre velocidade e aproximação antes de o avião sair da pista. Um dos pilotos do avião cargueiro da Amazon Prime Air, que caiu em Miami no último domingo, dia 6, alertou que a aeronave estava voando rápido demais, pouco mais de um minuto antes de tocar a pista, que acabou ultrapassando, informou o Conselho Nacional de Segurança dos Transportes dos Estados Unidos. O piloto continuou comentando sobre a velocidade do avião enquanto alertas automáticos soavam na cabine. No entanto, outro piloto não deu a resposta verbal clara e, segundo a gravação de voz da cabine detalhada em uma atualização da investigação divulgada, inclusive ontem, quarta-feira, dia 9, o documento não identificou os pilotos como comandante ou primeiro oficial.
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10: A dermatologista Caroline Brandão admite que a ética médica e a privacidade foram as principais questões a serem enfrentadas em A Rainha do Bisturi, série documental do Discovery Home. Bom, já disponível no YouTube e também chega a HBO Max na próxima quinta-feira, dia 10. Na atração, a profissional mostra o tratamento de paciente que sofre com lesões graves de pele.
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10: Depois de 2 meses de especulações, a Globo finalmente confirmou que a Avenida Brasil 2 vai substituir Quem Ama Cuida na Faixa das 9. A emissora ainda anunciou que a sequência da novela de João Emanuel Carneiro estreia em janeiro. A novidade foi contada em uma série de postagens nas redes sociais da Globo. Respira, é oficial. Avenida Brasil 2, sua próxima novela das 9, chega em janeiro de 2027, diz a legenda de um dos posts.

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7: Oito horas e 51 minutos.
8: A chuva e o frio no feriado da Independência turbinaram a audiência da TV aberta na Grande São Paulo. A Record foi uma das mais beneficiadas pela alta do número de televisores ligados. Levou a melhor na disputa com o SBT pela vice-liderança no início do dia e cravou o melhor resultado do Hoje em Dia em 2026.
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8: Foi sem querer querendo, mais uma vez o seriado mexicano Chaves tirou o SBT do sufoco no Ibope. Afinal, o humorístico foi uma das poucas atrações da emissora de Silvio Santos que conseguiu brigar com a Record pelo segundo lugar na Grande São Paulo. De acordo com os dados obtidos pelo Notícias da TV, o Clube do Chaves conseguiu a vice-liderança mesmo dividido ao meio pelo horário eleitoral gratuito.
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11: Na região centro-oeste, a quarta-feira, dia 9 de setembro, será de chuva em grande parte da região. No Distrito Federal, o dia terá muitas nuvens. Em Brasília, as temperaturas variam entre 18 e 29 graus. Em Goiás, há previsão de chuva principalmente no centro, sul e oeste do estado. Goiânia terá mínima de 21 e máxima de 32 graus. Em Mato Grosso, são esperadas pancadas de chuva e trovoadas, principalmente no centro, norte e oeste do estado. Em Cuiabá, os termômetros ficam entre 24 e 35 graus. Já em Mato Grosso do Sul, também há previsão de pancadas de chuva e trovoadas, com maior ocorrência no centro, norte e oeste do estado. Campo Grande terá mínima de 19 e máxima de 31 graus. As informações são do Instituto Nacional de Meteorologia. Viviane Bessa, o tempo e a temperatura.

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8: Nove horas e oito minutos.
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10: No Nordeste, a quinta-feira traz sol e nuvens se revezando no litoral. Aracaju, Salvador, João Pessoa e Natal podem ter chuvisco pela manhã, mas o tempo melhora ao longo do dia. Recife é a capital mais tranquila, com sol brilhando o dia inteiro. Já no interior, o calor aperta, Teresina chega a 37 graus e São Luís aos 35 graus. Ventos entre fracos e moderados predominam sobre

0: soprando de leste. As informações são do Instituto Nacional de Meteorologia. Sofia Muniz, o tempo e a temperatura.
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0: O calor não dá trégua no norte do país nesta quinta-feira. Manaus deve chegar a 39 graus, enquanto Boa Vista e Porto Velho ficam próximos dos 38 graus. Em Belém, o céu segue encoberto o dia todo, mas sem previsão de chuva. Já em Rio Branco e Palmas, o tempo fica mais aberto, com sol predominando. Os ventos continuam fracos em toda a região. As informações são do Instituto Nacional de Meteorologia. Sofia Muniz, o tempo e a temperatura.
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0: No sudeste, a chuva é destaque nesta quinta-feira. No Rio de Janeiro, o chuvisco deve acompanhar o dia inteiro, com máxima de 31 graus. Já São Paulo tem o dia mais frio da região, com máxima de apenas 23 graus e pancadas de chuva isoladas pela manhã e tarde. Em Belo Horizonte e Vitória, o céu fica encoberto, mas sem chuva, com máxima de 30 graus. Ventos fracos a moderados predominam na região. As informações são do Instituto Nacional de Meteorologia. Sofia Muniz, o tempo e a temperatura.

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7: Nove horas e 29 minutos.
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9: O sul do país tem o dia mais frio do Brasil nesta quinta-feira. Curitiba amanhece com apenas 13 graus e não passa dos 17 graus à tarde, com chuva e risco de trovoadas à noite. Florianópolis também tem pancadas de chuva e trovoadas pela manhã, com máxima de 22 graus. Já Porto Alegre fica com céu fechado, mas sem chuva, e máxima de 23 graus. Ventos fracos predominam em toda a região. As informações são do Instituto Nacional de Meteorologia. Sofia Muniz, o tempo e a temperatura.
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11: Empreendedoras brasileiras participaram na última quarta-feira, 9 de setembro, de um encontro internacional em Nova Delhi, na Índia, para discutir temas como tecnologia, acesso a investimentos e desenvolvimento de negócios inovadores. O BRICS WBA Women-Led Development Summit reuniu lideranças empresariais e empreendedoras dos países que integram o bloco econômico. A programação ocorre às vésperas da 18ª Cúpula do BRICS, marcada para os dias 12 e 13 de setembro, e teve entre os principais temas a participação feminina nas áreas de ciência, tecnologia, engenharia, matemática, inovação, startups e acesso a capital. O Brasil foi representado por uma delegação empresarial formada por 19 integrantes. Entre elas está Ana Cláudia Badra Kotait, presidente do Conselho Nacional da Mulher Empreendedora e da Cultura, o CEMEC, da Associação Comercial de São Paulo, a ACSP. Ana Cláudia participou de um painel que debateu estratégias para ampliar a presença feminina nas áreas de tecnologia e inovação, desde a formação profissional até o desenvolvimento de novas soluções. Para a empresária, o desafio vai além de ampliar o número de mulheres que trabalham com tecnologia. Também é preciso garantir que elas ocupem posições de liderança, como proprietárias de empresas, criadoras de produtos e protagonistas de negócios com potencial de crescimento.
12: Nosso papel aqui é abrir caminhos para que essas mulheres não sejam apenas participantes, mas líderes e agentes de mudança. Não tenhamos medo de abrir novas fronteiras, compartilhar novos palcos e destacar novas líderes. Porque quando uma mulher avança, ela não ocupa apenas o seu lugar, mas abre caminho para muitas outras.
11: Para Ana Cláudia Cotaiti, a expectativa da missão é estabelecer relações com empreendedoras, empresas, investidores e organizações dos demais países do BRICS, ampliando as possibilidades de parcerias, rodadas de negócios, intercâmbio de conhecimento e acesso a novos mercados. A missão empresarial brasileira permanecerá em Nova Delhi entre os dias 8 e 12 de setembro. A agenda inclui ainda o Women Business Alliance Annual Meeting, o BRICS Business Council Annual Meeting e o Fórum Empresarial do BRICS 2026. Reportagem Paloma Custódio.
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12: O dólar fechou esta quarta-feira em alta de 0,38%, cotado a R$ 5,10. A moeda americana acompanhou o movimento do mercado internacional. Em meio ao petróleo acima dos US$ 100 por barril e ao aumento das tensões no Oriente Médio, o cenário elevou as preocupações com a inflação mundial, já que o petróleo mais caro pode pressionar os preços e influenciar a trajetória dos juros. Nos Estados Unidos, os rendimentos dos títulos do Tesouro avançaram, favorecendo o fortalecimento da moeda americana. No Brasil, a alta do dólar foi limitada pela valorização do petróleo, que pode beneficiar as exportações do país. O índice DXY, que mede a força do dólar frente a outras moedas globais, fechou aos 98,78 pontos. Os dados são da Investing.com. Reportagem Viviane Bessa.
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0: O mercado foi pressionado pelo avanço dos juros futuros e pelo cenário internacional, com o petróleo negociado acima dos 100 dólares por barril. A alta da commodity aumentou as preocupações com a inflação diante do impacto dos preços da energia sobre os custos de produção e transporte. No Brasil, o movimento do petróleo favoreceu as ações de empresas ligadas ao setor. Os investidores seguem atentos ao comportamento dos juros e das commodities no mercado internacional. O volume total negociado na B3 foi de cerca de R$ 26 bilhões, em meio a pouco mais de 3 milhões de negócios. Os dados da Bolsa podem ser consultados no site da B3. Reportagem Viviane Bessa.
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0: A saca de 60 quilos da soja inicia quinta-feira em alta no interior do Paraná e com recuo na região litorânea de Paranaguá. No mercado paranaense, o grão apresenta alta de 0,13%, com a saca negociada a R$ 152,43. Em Paranaguá, o recuo foi de 0,21%, levando a cotação para R$ 160,12. O trigo tem aumento de preço no Rio Grande do Sul e no Paraná. No Paraná, a tonelada do cereal é comercializada a R$ 1.462,05. No Rio Grande do Sul, o produto é vendido a R$ 1.361,39. Os dados são do CPEA. Reportagem Viviane Bessa.
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3: Dia 10 de setembro de 1837, o líder farroupilha Bento Gonçalves foge da prisão e reassume o comando da Revolução Farroupilha.
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1: Dez horas e oito minutos.
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3: Dia 10 de setembro de 1960, o maratonista etíope Abebe Bikila vence a maratona descalço nos Jogos Olímpicos de Roma, fazendo história como o primeiro atleta negro africano a ganhar ouro olímpico.
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5: Lula comandou reação a Mendonça sobre cálculo eleitoral. O presidente acompanhou crise nos bastidores e calculou reação para evitar impacto na campanha. O presidente Luiz Inácio Lula da Silva, do PT, comandou nos bastidores a reação do governo à decisão do ministro André Mendonça, do STF, Supremo Tribunal Federal, de afastar o diretor-geral da Polícia Federal, Andrei Rodrigues, e o diretor de inteligência da corporação. Nos últimos dois dias, desde a decisão de Mendonça, na manhã da última terça-feira, dia 8, Lula acompanhou de perto e orientou os movimentos do governo para tentar reverter o afastamento, numa articulação que também buscava isolar Mendonça. Dentro do governo, a atuação de Lula foi vista como fundamental para o tom das decisões tomadas pelo presidente do STF, Edson Fachin, ontem, quarta-feira, dia 9, na tentativa de retomar o controle da crise.
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5: Toffoli indica que não votará e Carmen vira voto de Minerva sobre Moraes. Grupo Pró-Moraes aposta em eventual pedido de vista para adiar o julgamento. O ministro do STF, Supremo Tribunal Federal, Dias Toffoli, indicou a interlocutores que não deve votar na sessão da próxima terça-feira, dia 15, que decidirá sobre a abertura de investigação contra o ministro Alexandre de Moraes pelas mensagens que expuseram sua relação com o ex-banqueiro Daniel Vorcaro. Toffoli sinalizou que deverá manter a posição adotada no início do ano de se declarar impedido de julgar casos que envolvam o Banco Master, porque parentes seus fizeram negócios com Vorcaro envolvendo o resort Itaiaia. Com isso, o voto da ministra Carmen Lúcia passou a ser considerado nos bastidores o fiel da balança de julgamento.
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5: Dez horas e 26 minutos.
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7: Trump prevê fim da guerra com o Irã após eleições de meio mandato. O presidente dos Estados Unidos volta a ameaçar ataques à instalação ligada ao programa nuclear iraniano. O presidente americano Donald Trump disse que esperava que a guerra com o Irã terminasse após as eleições de meio de mandato dos Estados Unidos em novembro e voltou a ameaçar atacar um local associado ao programa nuclear da República Islâmica, depois que os dois lados lançaram sua maior onda de ataques contra a navegação desde o início da guerra há 6 meses.
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7: Piloto do avião da Amazon ignorou alertas antes de acidente, diz NTSB. Bom, a gravação da cabine mostra aviso sobre velocidade e aproximação antes de o avião sair da pista. Um dos pilotos do avião cargueiro da Amazon Prime Air, que caiu em Miami no último domingo, dia 6, alertou que a aeronave estava voando rápido demais, pouco mais de 1 minuto antes de tocar a pista, que acabou ultrapassando, informou o Conselho Nacional de Segurança dos Transportes dos Estados Unidos. O piloto continuou comentando sobre a velocidade do avião enquanto alertas automáticos soavam na cabine. No entanto, outro piloto não deu a resposta verbal clara e, segundo a gravação de voz da cabine detalhada em uma atualização da investigação divulgada inclusive ontem, quarta-feira, dia 9, o documento não identificou os pilotos como comandante ou primeiro oficial.
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7: A dermatologista Caroline Brandão admite que a ética médica e a privacidade foram as principais questões a serem enfrentadas em A Rainha do Bisturi, série documental do Discovery Home. Bom, já disponível no YouTube e também chega a HBO Max na próxima quinta-feira, dia 10. Na atração, a profissional mostra o tratamento de paciente que sofre com lesões graves de pele.

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1: Dez horas e 43 minutos.
2: Depois de 2 meses de especulações, a Globo finalmente confirmou que a Avenida Brasil 2 vai substituir Quem Ama Cuida na faixa das 9. A emissora ainda anunciou que a sequência da novela de João Emanuel Carneiro estreia em janeiro. A novidade foi contada em uma série de postagens nas redes sociais da Globo. Respira, é oficial. Avenida Brasil 2, sua próxima novela das 9, chega em janeiro de 2027, diz a legenda de um dos posts.
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2: A chuva e o frio no feriado da Independência turbinaram a audiência da TV aberta na Grande São Paulo. A Record foi uma das mais beneficiadas pela alta do número de televisores ligados. Levou a melhor na disputa com o SBT pela vice-liderança no início do dia e cravou o melhor resultado do Hoje em Dia em 2026.
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2: Foi sem querer querendo, mais uma vez o seriado mexicano Chaves tirou o SBT do sufoco no Ibope. A final humorístico foi uma das poucas atrações da emissora de Silvio Santos que conseguiu brigar com a Record pelo segundo lugar na Grande São Paulo. De acordo com os dados obtidos pelo Notícias da TV, o Clube do Chaves conseguiu a vice-liderança mesmo dividido ao meio pelo horário eleitoral gratuito.

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5: Onze horas e 1 minuto.
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7: Na região centro-oeste, a quarta-feira, dia 9 de setembro, será de chuva em grande parte da região. No Distrito Federal, o dia terá muitas nuvens. Em Brasília, as temperaturas variam entre 18 e 29 graus. Em Goiás, há previsão de chuva principalmente no centro, sul e oeste do estado. Goiânia terá mínima de 21 e máxima de 32 graus. Em Mato Grosso, são esperadas pancadas de chuva e trovoadas, principalmente no centro, norte e oeste do estado. Em Cuiabá, os termômetros ficam entre 24 e 35 graus. Já em Mato Grosso do Sul, também há previsão de pancadas de chuva e trovoadas, com maior ocorrência no centro, norte e oeste do estado. Campo Grande terá mínima de 19 e máxima de 31 graus. As informações são do Instituto Nacional de Meteorologia. Viviane Bessa, o tempo e a temperatura.
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8: No Nordeste, a quinta-feira traz sol e nuvens se revezando no litoral. Aracaju, Salvador, João Pessoa e Natal podem ter chuvisco pela manhã, mas o tempo melhora ao longo do dia. Recife é a capital mais tranquila, com sol brilhando o dia inteiro. Já no interior, o calor aperta. Teresina chega a 37 graus e São Luís aos 35 graus. Ventos entre fracos e moderados predominam soprando de leste. As informações são do Instituto Nacional de Meteorologia. Sofia Muniz, o tempo e a temperatura.
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8: O calor não dá trégua no norte do país nesta quinta-feira. Manaus deve chegar a 39 graus, enquanto Boa Vista e Porto Velho ficam próximos dos 38 graus. Em Belém, o céu segue encoberto o dia todo, mas sem previsão de chuva. Já em Rio Branco e Palmas, o tempo fica mais aberto, com sol predominando. Os ventos continuam fracos em toda a região. As informações são do Instituto Nacional de Meteorologia. Sofia Muniz, o tempo e a temperatura.

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1: Onze horas e 17 minutos.
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3: No Sudeste, a chuva é destaque nesta quinta-feira. No Rio de Janeiro, o chuvisco deve acompanhar o dia inteiro, com máxima de 31 graus. Já São Paulo tem o dia mais frio da região, com máxima de apenas 23 graus e pancadas de chuva isoladas pela manhã e tarde. Em Belo Horizonte e Vitória, o céu fica encoberto, mas sem chuva, com máxima de 30 graus. Ventos fracos a moderados predominam na região. As informações são do Instituto Nacional de Meteorologia. Sofia Muniz, o tempo e a temperatura.
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3: O sul do país tem o dia mais frio do Brasil nesta quinta-feira. Curitiba amanhece com apenas 13 graus e não passa dos 17 graus à tarde, com chuva e risco de trovoadas à noite. Florianópolis também tem pancadas de chuva e trovoadas pela manhã, com máxima de 22 graus. Já Porto Alegre fica com o céu fechado, mas sem chuva e máxima de 23 graus. Ventos fracos predominam em toda a região. As informações são do Instituto Nacional de Meteorologia. Sofia Muniz, o tempo e a temperatura.
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5: Empreendedoras brasileiras participaram na última quarta-feira, 9 de setembro, de um encontro internacional em Nova Delhi, na Índia, para discutir temas como tecnologia, acesso a investimentos e desenvolvimento de negócios inovadores. O BRICS WBA Women-Led Development Summit reuniu lideranças empresariais e empreendedoras dos países que integram o bloco econômico. A programação ocorre às vésperas da 18ª Cúpula do BRICS, marcada para os dias 12 e 13 de setembro, e teve entre os principais temas a participação feminina nas áreas de ciência, tecnologia, engenharia, matemática, inovação, startups e acesso a capital. O Brasil foi representado por uma delegação empresarial formada por 19 integrantes. Entre elas está Ana Cláudia Badra Kotait, presidente do Conselho Nacional da Mulher Empreendedora e da Cultura, o CEMEC, da Associação Comercial de São Paulo, a ACSP. Ana Cláudia participou de um painel que debateu estratégias para ampliar a presença feminina nas áreas de tecnologia e inovação, desde a formação profissional até o desenvolvimento de novas soluções. Para a empresária, o desafio vai além de ampliar o número de mulheres que trabalham com tecnologia. Também é preciso garantir que elas ocupem posições de liderança, como proprietárias de empresas, criadoras de produtos e protagonistas de negócios com potencial de crescimento.
6: Nosso papel aqui é abrir caminhos para que essas mulheres não sejam apenas participantes, mas líderes e agentes de mudança. Não tenhamos medo de abrir novas fronteiras, compartilhar novos palcos e destacar novas líderes. Porque quando uma mulher avança, ela não ocupa apenas o seu lugar, mas abre caminho para muitas outras.
5: Para Ana Cláudia Kotait, a expectativa da missão é estabelecer relações com empreendedoras, empresas, investidores e organizações dos demais países do BRICS, ampliando as possibilidades de parcerias, rodadas de negócios, intercâmbio de conhecimento e acesso a novos mercados. A missão empresarial brasileira permanecerá em Nova Delhi entre os dias 8 e 12 de setembro. A agenda inclui ainda o Women Business Alliance Annual Meeting, o BRICS Business Council Annual Meeting e o Fórum Empresarial do BRICS 2026. Reportagem Paloma Custódio.
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5: Horas e 36 minutos.
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7: O dólar fechou esta quarta-feira em alta de 0,38%, cotado a R$ 5,10. A moeda americana acompanhou o movimento do mercado internacional, em meio ao petróleo acima dos US$ 100 por barril e ao aumento das tensões no Oriente Médio. O cenário elevou as preocupações com a inflação mundial, já que o petróleo mais caro pode pressionar os preços e influenciar a trajetória dos juros. Nos Estados Unidos, os rendimentos dos títulos do Tesouro avançaram, favorecendo o fortalecimento da moeda americana. No Brasil, a alta do dólar foi limitada pela valorização do petróleo, que pode beneficiar as exportações do país. O índice DXY, que mede a força do dólar frente a outras moedas globais, fechou aos 98,78 pontos. Os dados são da Investing.com. Reportagem Viviane Bessa.
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7: O Ibovespa encerrou esta quarta-feira aos 185.608 pontos. O mercado foi pressionado pelo avanço dos juros futuros e pelo cenário internacional, com o petróleo negociado acima dos US$ 100 por barril. A alta da commodity aumentou as preocupações com a inflação diante do impacto dos preços da energia sobre os custos de produção e transporte. No Brasil, o movimento do petróleo favoreceu as ações de empresas ligadas ao setor. Os investidores seguem atentos ao comportamento dos juros e das commodities no mercado internacional. O volume total negociado na B3 foi de cerca de R$ 26 bilhões, em meio a pouco mais de 3 milhões de negócios. Os dados da Bolsa podem ser consultados no site da B3. Reportagem Viviane Bessa.
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7: saca de 60 quilos da soja inicia quinta-feira em alta no interior do Paraná e com recuo na região litorânea de Paranaguá. No mercado paranaense, o grão apresenta alta de 0,13%, com a saca negociada a R$ 152,43. Em Paranaguá, o recuo foi de 0,21%, levando a cotação para R$ 160,12. O trigo tem aumento de preço no Rio Grande do Sul e no Paraná. No Paraná, a tonelada do cereal é comercializada a R$ 1.462,05. No Rio Grande do Sul, o produto é vendido a R$ 1.361,39. Os dados são do CPEA. Reportagem Viviane Bessa.
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1: Horas e 53 minutos.
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3: Dia 10 de setembro de 1837, o líder farroupilha Bento Gonçalves foge da prisão e reassume o comando da Revolução Farroupilha.
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3: Dia 10 de setembro de 1960, o maratonista etíope Abebe Bikila vence a maratona descalço nos Jogos Olímpicos de Roma, fazendo história como o primeiro atleta negro africano a ganhar ouro olímpico.
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5: Lula comandou reação a Mendonça sobre cálculo eleitoral. O presidente acompanhou crise nos bastidores e calculou reação para evitar impacto na campanha. O presidente Luiz Inácio Lula da Silva, do PT, comandou nos bastidores a reação do governo à decisão do ministro André Mendonça, do STF, Supremo Tribunal Federal, de afastar o diretor-geral da Polícia Federal, Andrei Rodrigues, e o diretor de inteligência da corporação. Nos últimos dois dias, desde a decisão de Mendonça, na manhã da última terça-feira, dia 8, Lula acompanhou de perto e orientou os movimentos do governo para tentar reverter o afastamento, numa articulação que também buscava isolar Mendonça. Dentro do governo, a atuação de Lula foi vista como fundamental para o tom das decisões tomadas pelo presidente do STF, Edson Fachin, ontem, quarta-feira, dia 9, na tentativa de retomar o controle da crise.
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1: Meus senhores e minhas senhoras, muito boa tarde a todos. Boa tarde, meu amigo ouvinte, boa tarde você. Você na sintonia amiga da Rádio Vibração, obrigado pelo carinho, obrigado pela audiência, obrigado por você estar com a gente nessa tarde chuvosa em São Paulo. Está chovendo há vários dias aqui na Grande São Paulo. Obrigado você na sintonia amiga da Rádio Vibração. Está chovendo desde a manhã de hoje. Dizem que esse final de semana vai ser bastante chuvoso. Tem previsão de chuva forte. Então você aí que... você que mora aí próximo de encostas, fiquem atentos. Não fica muito assim próximo de barranco. Procura ficar em numa parte mais afastada da sua, da você que mora próximo de barranco, de morro. Procura ficar num lugar mais afastado da casa, do barranco. Se possível, muda de quarto. Procura dormir em outro cômodo da casa, tá? Porque tá chovendo muito aqui em São Paulo. Se possível, se você tem um quarto maior aí, um quarto reservado, outro quarto, muda sua cama. Você que tem casa próxima de encosta, durma em outro canto da casa. A intenção nossa não é amedrontar ninguém, mas está chovendo muito em São Paulo. Está chovendo muito. Então, vá para outro canto da casa, cara. Fique esperto, fique atento. Qualquer barulho, qualquer ruído que você ouvir, fique atento. Porque você sabe que aconteceu um negócio aí esses dias aí, tem pouco tempo. Por pouco meu irmão não perde a vida, tá? Eu não contei isso, agora tô contando. Era por volta de 1h da manhã, o meu irmão tava acordado, tava chovendo muito, a esposa dele tava sentada na cama, a Hilda. Aí eu não sei que diabo que deu, sabe o que? Ele ouviu um barulho de algo caindo na cozinha e ele levantou pra ver o que era. Só deu tempo dele levantar. O barranco veio todo em cima do quarto da cama dele. Levou a parede toda embora. Por sorte a mulher dele não estava deitada, ele também estava sentado. Ele estava deitado, a mulher estava sentada na cama e ele estava deitado e caiu algo na cozinha e ele levantou para ver. No que ele levantou, que ele caminhou ali dois metros, mais ou menos, né? 1,5 metros para poder abrir a porta. O barranco veio todo em cima da parede. Então, você que está aí, que mora em casa, você que está com a internet boa, ainda tendo condição de ouvir a gente, por favor, pegue a sua família, seu filho, coloca no outro canto mais seguro da sua casa. Coloca no outro canto mais seguro da sua casa. Porque você não sabe a hora que você sabe a hora que a chuva começa, mas você não sabe a hora que um barranco vai desabar. Nós aqui da Rádio Vibração, infelizmente nosso trabalho será descontinuado. Mas você que tem inveja de mim, não fique alegre não. Nós vamos continuar o nosso trabalho em outra plataforma. 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Trabalho muito fácil um painel muito fácil de trabalhar. Agradecer a Monique, né, que é uma das funcionárias da Minas Online. O Bruno de Lima Costa, e também um dos donos da Bycast lá. Agradecer a eles pelo belíssimo trabalho. É uma pena porque a Bycast eu adoro essa empresa, mas ela não vai oferecer mais suporte para nós. Quero aqui agradecer. Gostaria até de entrevistar um deles aqui na rádio, qualquer hora dessa, para falar da importância que foi a Bikecast. E para mim, eu falo até com uma certa tristeza, que é uma das melhores plataformas de streaming. Devido, para nós que somos deficientes visuais, né? Devido ao seu fácil acesso, o seu painel de fácil configuração e a simplicidade, mas um trabalho simples, porém com uma qualidade impressionante. E nós aqui da Rádio Antena Dinâmica Vibração Limitada, ou Rádio Vibração como queira, durante esse período que eu fiquei com a Bikecast, nesses quase 4 anos, eu só tenho a agradecer a Bikecast, principalmente a Minas Online, a Bikecast, que fez um trabalho excelente. Espera um pouquinho.

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1: Bom, voltando aqui, desculpa que tocou dois telefones ao mesmo tempo aqui. E meu telefone, que é o Bradesco, né? E infelizmente aí, por alguns motivos, aí você sabe aquela coisa, né? Os caras precisam receber o salário deles, então a gente. Mas como eu tava falando, então, o meu irmão, ele. Por pouco ele não morre soterrado, cara. Então, fique esperto. Você que aí tá no caminhão, você que tá no caminhão me ouvindo. Aliás, eu tava falando da rádio da Bikecast, né? Então, pera só um pouquinho.

Bom, como eu estava falando, eita, meu Deus do céu, é tanta loucura aqui. Então, o nosso serviço, agradeço muito a empresa que emprestou, digamos, confiou no nosso trabalho há esses quase 4 anos de existência e nos 4 anos da rádio Antena Dinâmica e na Bikecast por 3 anos, né? Em 2023, quando eu entrei na Bikecast, eu mudei da rádio da BR Logic da Bikecast. E a partir dali foi esses longos 3 anos de muita alegria, de muita felicidade. Eu sei que muitas vezes nem sempre a gente consegue agradar a todos, que eu sou um cara bem bocudo mesmo, falo o que penso. Eu não acredito que talvez seja por esse motivo, mas eu falo aquilo que eu gosto de falar. Eu me sinto muito bem naquilo que faço. Eu sei que muitas vezes nós que somos comunicadores temos que ter uma responsabilidade social enorme. E nem sempre a gente honra, porque no calor da alma a gente fala muita coisa. Eu falo muita coisa no calor da alma. Porque eu muitas vezes já aguentei muita coisa e não podia falar o que pensava. E como eu te falei, eu sou censurado até hoje pela minha família. Porque eu me lembro que uma vez eu estava nessa onda de reencarnação. Eu sempre fui uma pessoa muito espiritualizada, mesmo nesse agnosticismo que você vê. Talvez alguém vai ouvir a mim falar, mas esse cara nunca foi agnóstico. Ele inventa que é agnóstico, mas acho que eu estou mais para livre pensador do que agnóstico. Né? Que há uma diferença. O livre pensador não é tão. O livre pensador é. Ele crê em Deus, mas ele não absolutiza, né? Esse Deus que ele crê. Eu, por exemplo, acho que Deus existe. Só não existe o diabo. Todo mal e todo bem, ele provém de Deus. O diabo é uma invenção humana. O sentido natural da vida é Deus. O diabo é aquilo que a igreja, a religião inventou. Porque Deus inventou a natureza. O homem inventou o diabo. Repito. Deus criou a natureza. O homem inventou o diabo. Para se contrapor. Porque é como eu falo. E muitas vezes você passa por esse processo de autocensura. Eu morava em Juiz de Fora em 1999 e toda quarta-feira toda quarta-feira tinha uns treinamentos para a missa do sábado, e a missa na Associação do Cego era no sábado às 9 da manhã. E a dona Noquinha, ela começou a ler uma leitura do filho pródigo e começou a falar contra a reencarnação. E eu, como sempre uma pessoa que eu falo as coisas com muita liberdade, eu falei, olha, dona Noquinha, eu sou reencarnacionista. A mulher virou um veneno comigo. E o pior é que todos ficaram contra mim. Ah, o Marciel, ai, que se a reencarnação existe, como é que meu pai não voltou? Como é que eu não consegui trazer meu pai de volta, a minha família? E começou. Você sabe que eu tomei birra da religião?
Eu tomei birra da religião por conta de que a religião, ela, os religiosos, eles impedem você de pensar, de ter autonomia na sua maneira de pensar. Por isso que tem hoje uma cambada de gente, de crentes sofridos, que não conseguem ser felizes. Ouve música gospel o tempo inteiro, porque na cabeça deles, eles vão para o céu um dia. Não vão. O céu ele vai muito além. Ele vai muito além de uma música que você ouve, de uma Bíblia que você lê. Porque não adianta ficar lendo Bíblia, lendo livro, e desejando mal para o outro. Bom, tem um colega aí que ele... Coitado, não quero julgá-lo, mas ele fica com esse papo de Bíblia pra cá, Bíblia pra lá, mas fica desejando mal pros outros. Tá desejando que o outro vá pro inferno, que o outro tá lá no inferno, que o outro usa droga, que não sei o que, maconheiro, tá no inferno, aquele safado, aquele maconheiro. Sendo que o telhado dele é de vidro. Ele pode até não usar maconha, não usar droga nenhuma, mas ele esqueceu que ele tem um filho que ele cuidou com muito carinho, que se ele não tomar cuidado, esse filho dele pode ir para o mundo ruim, porque o nosso telhado é de vidro. É muito fácil a gente estar apontando o defeito do outro, quando esse defeito não busca abrigo nas nossas casas. Não é que eu desejo não, pelo amor de Deus. Não estou desejando não, porque de repente a pessoa acha que a gente está desejando. Não é isso, é que as pessoas têm mania de ficar fazendo um julgamento, achando que nunca vai acontecer com um parente dele, com um irmão. Quem sou eu para ficar apontando defeito de quem prostitui? Você quer falar mal de uma prostituta? Eu tenho sobrinhas. E de repente a minha sobrinha entra nesse mundo. Eu tenho parentes, irmãs, primas. De repente elas entram nesse mundo. Ou um dia ainda eu posso me casar, de repente ainda tenho condições, a mulher em que eu conviver ainda possa ter condições fértil de me dar uma criança, venha uma menina, e aí ela começa a prostituir. Aí eu ficar apontando o defeito do pai, defeito da prostituta, defeito do maconheiro. Ah, porque eu não gosto daquele cara, aquele cara é maconheiro. Aquele cara é drogado. Aquele cara é o maconheiro. Aí, sabe o que acontece? Aí um filho seu, um neto meu, um dos nossos netos, nossos filhos, acaba entrando nesse submundo. E aí, com que cara você vai ter? Eu conheci gente, tá? Eu conheci pessoas que eu... São 14 horas e 28 minutos. Eu conheci pessoas que não podia ver um alcoólatra na rua. É um cachaceiro! Gente da minha... Não vou dizer aqui, não vou esconder, não, porque eu sou pessoa que não tenho um rabo preso nem com a minha família. Quando minha família tem algo, lado bom, eu falo. Quando tem lado que não presta também, eu falo também. Porque muitas vezes, você não gosta... Muitas vezes você só fala mal da família dos outros, você não fala mal da sua. Eu tenho irmãos bacanas, mas já tive um irmão... Gente boa, mas às vezes fia da puta também. O meu irmão Moisés, cara bom, mas tinha uns defeitos assim bem peculiar. Ele que me bateu, né? Um tipo em casa meio alcoolizado me bateu. E o Venceslau, meu primo, ele era alcoólatra. Coitado, era uma pessoa bem da roça mesmo, daquele que chama de tolo, né? Bem ingênuo mesmo. A família toda era assim, bem simples, bem da roça mesmo.
Venceslau é sobrinho da minha mãe, filho do meu tio José. Talvez pelo fato de não ter tido uma orientação, ele levava uma vida muito simples, muito da roça. Né? Rapazinho trabalhador, se entregou à bebida, teve um surto de esquizofrenia, por pouco ele não se mata, né? Que ele tentou se matar e tudo. E o Moisés, meu irmão, ele tinha um hábito de chegar para o Lauzinho, o Venceslau. Coitado do Lauzinho. Ei, Lauzinho, cachaceiro! Você não vai parar com essa cachaça, não, Lauzinho? Ele fala assim: opa, a falinha presa, né? Eu fiquei tão emocionado que quando eu voltei, porque eu cheguei pra ele e falei: diferente, eu sempre tive um comportamento mais humano na minha família. Eu não gosto de ver pessoas ficarem menosprezando o outro por conta da condição social em que o outro vive, porque a gente não sabe dia de manhã. Quantos que debocharam da desgraça dos outros que não caíram? Quantos que debocharam de um mendigo que o filho não virou mendigo depois? E quanto ele também não vira mendigo? E um dia eu cheguei para ele, ele estava um pouco meio alterado, não é que ele estava alterado, tava assim bêbado, eu cheguei pra ele, falei: Lauzinho, rapaz, para com essa bebida, rapaz, não bebe não. Fui falando pra ele, esse jeito é o meu psicólogo que eu tenho, né? Mas eu senti que ele ficou assim me ouvindo e prestou atenção na minha conversa. Eu confesso a você que eu fui pra Juiz de Fora. E quando eu voltei em Minas Gerais, na minha cidade, em 1999, a minha tia Geralda havia falecido, a Marinha, irmã dele também, ele fez questão de me dizer que não bebia mais. Mas que bom, Lãozinho, que você não bebe, eu não bebo mais cachaça, parei. Hoje eu só bebo mal um vinhozinho. Já estava nos últimos dias de vida dele. Viveu mais uns 2 ou 3 anos. Sabe o que aconteceu com meu irmão? E aqui eu quero tomar um cuidado, porque isso pode acontecer comigo também. Não estou aqui dizendo, mangando, não estou aqui julgando. O meu irmão teve um surto de esquizofrenia e se entregou à bebida alcoólica, do qual ele nunca mais saiu dali até os seus últimos dias de vida dele. E ele tinha mania de esnobar as pessoas. Era um negro tipo soberbo. E negro soberbo é pior do que branco, tá? Se branco soberbo já é ruim, negro soberbo então pior. Eu não tenho problema em falar de porra de rádio, de porra de pessoas, porque eu também sou. Só que diferente de muitos negros que tem por aí, eu sou uma pessoa mais humana. Eu conheço, e a grande maioria dos pedidos das pessoas que estão do meu lado são também assim, gente boa, a maioria. Mas tem uns que ele era do tipo chato, meio que metido a querer dar opinião, meio que, sabe, tudo pra ele era errado. Ah, isso aí não tá certo não. Ah, isso aí não sei o quê. Ah, isso aí. Tinha problema com o Pereira, inclusive, na Companhia Suzano, seu Pereira. Não sei se ele estiver me ouvindo, provavelmente vai saber essa história do meu irmão, do Moisés de Souza, meu irmão. Ele tinha essas coisas de querer reclamar. Reclamava do dinheiro, reclamava disso, reclamava daquilo. Era chato mesmo, era bem nojento mesmo. E é dito aqui. Não é porque é meu irmão que eu vou esconder assim. Porque assim,
Eu já contei isso várias vezes e preciso repetir. Ele cismou de me bater um dia e começou a debochar de uma situação que eu estava passando. Uma coisa que me machuca muito é a insensibilidade das pessoas. Eu tenho uma colega que está passando por uma situação difícil, emocionalmente falando, e ela liga para mim, desabafa comigo, chora às vezes. Eu empresto meu ouvido com a maior calma do mundo. Sabe por que eu faço isso? Porque eu precisei. E quando eu precisei, eu não tinha. Por isso que eu fiz questão de abrir essa web rádio. Para falar tudo aquilo que eu gosto. Tudo aquilo que eu sentia vontade de falar e não podia falar. Né? Tudo aquilo que eu tinha vontade de dizer e não tinha como mandar o meu áudio para o mundo. A rádio Vibração é como se fosse uma filha.

E o sonho era ter a minha Mariana. Meu João Estevão. E se Deus quiser, pode ser que de repente ainda vai aparecer uma gata em condições de me dar duas joias preciosas. O João Estevão e a Mariana. Minhas filhotas, meus filhotes. Ainda não tenho condições, ainda não apareceu. Pode acontecer. Eu acho que quando chegar esse dia, eu vou sentir o homem mais feliz do mundo. Ser pai pela primeira vez. Por enquanto, eu me contento com esse meu serviço de espírito. Por isso é que eu não acredito em, eu não acredito que a inveja possa destruir nenhum trabalho. Porque para mim a inveja, ela só destrói você quando você quer. Outra vez, uma vez, disse o Luiz Antônio Gasparetto. Grande Luiz Antônio Gasparetto. Era, às vezes, disse que era meio chato, mas tinha uns ensinamentos muito sábios, né? Uma vez ele falou que as pessoas ficam almejando macumba, tudo é macumba. Acho que o tal fez macumba pra mim. Com aquele jeitão dele, né? Ele incorporava a entidade chamada Calunga, né? Ele falava assim: eu sei, você que fica acreditando em macumba, vai acreditando em macumba. Mas uma hora vai chegar, uma hora que a macumba vai chegar pra você. Você fica acreditando em macumba. E eu vi uma vez, eu vi uma palestra dele na Rádio Mundial falando sobre isso. E eu aprendi, eu peguei esse legado do Luiz Antônio Gasparetto para mim. A macumba só chega em você se você dá margem para ela. E vou dizer mais, você que pensa em fazer macumba para mim, você que pensa em fazer feitiço para mim, fique você sabendo. Se esse feitiço chegar aqui, eu vou transformar esse feitiço em riqueza. Mas eu vou devolver de outra forma uma caixa de remédio para curar sua doença. Se você quiser fazer feitiço para tentar me prejudicar, eu devolvo de uma outra forma. Eu não vou devolver do mesmo jeito. Sabe por quê? Você, ao fazer o feitiço para mim, você vai enfraquecer todas as suas energias. Você vai ficar doente. Porque toda vez que você tentar mandar um feitiço para mim, esse feitiço vai chegar, vai atravessar o oceano e vai chegar até aqui. Vai tentar chegar na porta do meu quarto, mas não vai entrar. E se entrar, eu vou acolher esse feitiço e vou dizer para ele: transforma em riqueza. Se você pensa em pôr o meu nome na boca do sapo, pode colocar. Sabe o que eu vou falar pro bondoso sapo? Na boa. O cururu, se caso você morrer pela maldade que alguém fez pôr o meu nome na sua boca, transforma essa energia em riqueza. Porque eu vou ter o orgulho e o prazer de mandar uma caixa de remédio para esse pilantra que tentou fazer feitiço para mim, para curar a doença dele. De tanto que ele gastou energia fazendo besteira para mim. Quando o mal vem para a tua vida, os transforma em coisa boa. Não devolve de volta, não. Sabe por quê? Porque quando você devolve o mal de volta, você está se igualando a outra pessoa. Você está se colocando no mesmo nível, na mesma moeda, no mesmo patamar. E pode acontecer de você tentar devolver esse mal de volta e não ter êxito. Deixe que ele venha. Deixe que ele mesmo quebre no meio do caminho. Que ele sofra uma colisão com algum outro tipo de energia e que ele se parta e se dissolve
na atmosfera cósmica. Muito boa tarde, o nosso show da gente continua aqui ou em outro lugar. E por enquanto estaremos aqui até o dia 31 de setembro, aonde nossos trabalhos será encerrado, mas para uma outra atividade bem melhor. E tenho certeza que aonde eu chegar, eu serei muito bem acolhido diante do trabalho social que a nossa Web Rádio presta. Porque fazer rádio para mim não é só tocar música. Fazer rádio para mim não é só botar a música lá, uma vinhetinha qualquer, né? Rádio Paranariba. Aí, Rádio Paranariba. A rádio do momento. Tundo, tundo, só toca aquilo. E não tem um programa ao vivo. Não tem uma mensagem social. Não, claro, eu não estou exigindo que você faça isso. Mas, se você fizer, você vai ter certeza de uma coisa. A sua rádio vai ter sucesso. E outra coisa. Se você quiser, eu posso até montar uns blocos comerciais e mandar para você. Eu posso montar um bloco comercial. Claro que você vai mandar seu arquivo, suas vinhetas separadas. Eu monto um bloco de 3 comerciais para você, aí, incluindo na sua programação durante o dia. É o que eu faço. Todos os comerciais da minha rádio, na playlist, é tudo montado em bloco. Cada intervalo nós temos um bloco mixado de 3 comerciais. Um bloco de três mensagens institucionais. Tem bastante aqui. Tem muita coisa aqui. Né? Eu prefiro montar os blocos do que montar comercial separado. Porque aí não é colocar vinheta no início ou no final da comerciais, dos blocos, né? Enfim. Bom, de música boa. Boa tarde, o nosso programa Show da Gente Musical está entrando no ar. Daqui a pouco eu volto com essa chuva toda para mandar um alô para todo mundo aí. Tamo junto.

0: Tudo bem? Você está ouvindo a rádio Vibração Celso? Dá uma ligadinha para mim para ver se melhorou, tá, meu filho?
1: Tudo bem?
0: Dá um toque aí, manda um oi aí para ver se melhorou, tá bom? Manda um toque aí.

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Obrigado você na sintonia amiga da Rádio Vibração. Obrigado pelo carinho. Essa é a sua Rádio Vibração. O áudio aqui da vinheta, né? Está um pouco meio que estourando, mas eu vou tentar resolver isso aí. Então, assim, tem como resolver. Eu vou ver esse negócio aí que tá muito estranho. Mas você continue na sintonia amiga da Rádio Vibração, continue ouvindo a nossa programação. Deixa eu mandar um alô aqui para o Alisson e a sua esposa Adriele. Grande Alisson, comunicador do Clube do Brega da Rádio Onda Digital. É bem provável que a gente também vai estar junto na plataforma de streaming do Diego. Ainda não conversei com o Diego sobre isso, mas bem provável que a Rádio Vibração nós vamos para lá também, tá bom? Eu ainda vou conversar com ele, pois tem condições dele agregar a nossa rádio lá e fazer esse trabalho fantástico que é o nosso trabalho filantrópico, que não pode parar. Bom, vamos tocar um quadro, O Talento Acontece, mas eu não sei porquê, mas o trabalho do Google Flow Music, eu não gostei muito, não. Fiz uma música aqui besta para poder brincar. O nome da música, Se Alguém Me Perguntar. Vamos ouvir, então, no quadro O Talento Acontece, sem a vinhetinha, porque eu ainda não coloquei a vinhetinha, mas a gente vai colocar, tá bom? Mais tarde a gente coloca aí. Então eu vou pausar. Quando eu pausar, você já pode rodar o botãozinho. Aperta o dedo no botão. Põe o dedo no botão aí, viu, meu filho? Ô, Sérgio? Põe o dedo no botão, meu filho. No botão do computador, tá, menino?

Cara, tá muito ruim. Deixa essa música pra lá. Eu vou. Tem uma outra aí que eu vou comer. Tem uma outra aí com o mesmo teor. Deixa essa música pra lá, que a qualidade de áudio tá horrível. Tá muito ruim.

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1: Ouvimos aí com Duran Duran e a música Ordinary World. Essa música é do ano de 1992. Oh, como tocou, né? Que saudade das antigas FMs da época. A rádio Imparção de Governador Valadares. A FM por um mundo melhor. Estéreo. Hoje a Mundo Melhor só toca sertanejo, né? Sertanejo universitário. Ah, entrou uma publicitária lá em 2011. Modificou, modernizou toda a estrutura da rádio. E lascou o sertanejão lá na rádio, meu filho. A rádio da Mundo Melhor só toca hoje sertanejão. Que saudade da época que a Claudinha Regina... Que saudade da época que a Claudinha Regina lascavam Duran Duran na programação da 97,7. Cláudia Regina, beijo pra você, tá, minha princesa? Gosto demais da Claudinha Regina. Você sabia que eu tinha uma paixão platônica pela Cláudia Regina. E uma voz bonita demais. Nossa Senhora, uma das vozes femininas do rádio mais lindas que eu já ouvi. Claudinha Regina, né? As locutoras da época, Cláudia Regina, Eliane Blanc, da Rádio Itaoca, hoje 98 FM, Olga Juliana, Rose de Oliveira, né? Que fazia a 98, a programação da 98, depois foi para Governador Valadares, depois acho que foi para Belo Horizonte, né? A Rose Oliveira chamava de Rose KGB, né? KGB, não sei porquê. Campeão já chamou de Rose KGB, acho que ela era, sei lá, ligada a esse movimento socialista, né? Eu acho que sim. É, mas é um cast de bons comunicadores lá em Teoflotone, né? O Alan Souza, o Romildo Fumaça, Lúcio Santos, né? O Exterminador de Baranga, né? Tinha um apelido, era o Exterminador de Baranga. Lúcio Santos. O Alan Souza. A turma da pesada que fazia a Rádio Itaoca e também Rádio Imigrantes. Do seu Najib. A Rádio Imigrantes era do grupo do seu Najib, né? Najib Net. Najis. Fazia. Aliás, a rádio, eu já falei isso aqui outras vezes. A Rádio Imigrantes foi uma das primeiras rádios no Brasil a transmitir notícias. Isso quando a CBN ainda não tinha nem começado a fazer rádio noticiário no FM. A Bandeirantes ainda nem sonhava e a Rádio Imigrantes, ela saiu na frente. Foi a primeira rádio FM, uma das primeiras no Brasil a transmitir noticiário internacional. Tinha um programa bom na Rádio Imigrantes chamado Rádio Escuta. Era um programa feito ao sábado e tinha um pessoal que eles tocavam músicas e debatiam assuntos do cotidiano e resgatava histórias da música, falava de vários envolvimentos com a música, né? Era uma rádio bem socializada mesmo, bem social, da Rádio Imigrantes, 100,9, que é a segunda emissora de FM lá de Teoflotone. E, então eu ouvia sempre a programação da Imigrantes na época, né? E essas músicas tocavam lá na Imigrantes, né? Na programação da Imigrantes. Da 98, né? A Itaoca. O João Rodrigues fazendo Gold Times 98, né? Então, deixa pra gente um legado muito positivo em termos de música. Hoje em dia, né? Essas rádios só toca rocha, sertanejo, universitário. Pra nós que somos mais conservadores nessa questão de pop, de música pop, e que infelizmente está faltando muito na comunicação, a gente ainda não abre mão de boa música, como essa do Duran Duran, Ordinary World, uma Roupa Nova, uma, sei lá, até mesmo esses cantores mais recentes, Ana Vilela, Kel Smith, Robertinha Campos, né? Pedro Mariano. A gente não abre mão desses artistas, porque, infelizmente, houve uma certa manipulação dessa mídia corporativa, houve uma certa manipulação dessas companhias de rodeio e de empresas de agropecuária, que são anunciantes dessas emissoras, e eles não aceitam mais um outro tipo de segmento nas rádios que não seja o tal do sertanejo. E você fica sem... No rádio físico, você não ouve mais um Iron Maiden, você não ouve mais um The Smiths, você não ouve mais um Bruce Springsteen, você não ouve mais um rock nacional de qualidade, você não ouve mais... É só sertaneja, Gustavo Lima, Bruno e não sei do que, Patatal e Patatinha, Florestan e Florestinha, e assim vai, né? Catuvão e Catuvuba, né? Picadura e Picamole, Xerecão e Xerecuda, e assim vai. Não tenho nada contra. Se pelo menos tocasse algo de qualidade, ainda assim... Se pelo menos tocasse um trabalho de qualidade, ainda assim dava um pouquinho para ouvir, mas o problema é que o sertanejo universitário que a gente ouve hoje é um lixo. Não dá para chamar aquilo ali de sertanejo, desculpa, não é nem country, porque a música country, ainda assim ela tem uma... Dependendo, porque tem uns cantores country também que é muito ruim de ouvir, mas ainda assim tem algumas coisas boas de escutar. Quando eu falo do sertanejo, cara, eu não falo assim desse sertanejo bom, do tipo da Paula Fernandes, que é um sertanejo ainda gostoso de ouvir, o Victor e Léo, que ainda, até mesmo o Fernando Sorocaba, ainda é uma coisa boa de se ouvir. Eu falo desse sertanejo chato, que é muito ruim de escutar, ruim mesmo. Você pode dizer que você pode achar que eu sou chato, eu sou mesmo, eu sou um cara chato mesmo. Sabe por quê que eu sou um cara chato? Porque eu acho que nós que ouvimos rádio, nós temos o direito de ter um trabalho de qualidade. Eu sou compositor. Eu, por não ter muito recurso, geralmente os meus intérpretes são inteligência artificial. A inteligência artificial, ela interpreta muito trabalho meu, né? Uma maneira que eu encontrei de valorizar o meu trabalho é jogando a minha música na inteligência artificial. Tem muita gente que é botando defeito.
2: Ai, porque não sei o quê. A inteligência artificial vai tirar direito dos artistas. Eu não sei o que dá. Eu não sei o quê.
1: Não, eu faço. Eu jogo as minhas músicas na inteligência artificial. E eu prefiro que a minha música seja tocada por uma inteligência artificial do que uma cambada de artistas aí que vai fazer sucesso com a minha música. E o ECAD, quando chegar no ECAD, o ECAD vai passar para mim uma merreca, uma porcaria. É melhor... Ó, você que é compositor, cara, não tenha vergonha de jogar sua música na inteligência artificial. Pelo menos, o seu trabalho vai ser valorizado. Você vai saber que você fazendo a sua música ali com a inteligência artificial, o seu trabalho não vai ser roubado. O seu trabalho pode até ser roubado pelas empresas de streaming, desse de inteligência artificial. Porém, se você jogar sua música se você jogar sua música no colo de um intérprete, ele vai dizer que a sua música é dele. Você, como compositor, não vai ser valorizado. E pelo menos com a inteligência artificial não vai ter essa sem vergonhice. Porque você vai assinar, a sua letra. Outra coisa, compôs alguma música com inteligência artificial, baixa para o seu computador como forma de documento, porque você vai ter uma garantia que a música é sua. Eu, quando eu componho as minhas músicas, eu sempre coloco a minha assinatura. Joaquim de Souza, data 21 de não sei do que, de 2000 não sei quanto, autor, acordes, coloco tudo direitinho. Sabe por quê? Porque a hora que eu for registrar, o meu trabalho está lá como garantia. Todas as músicas que eu faço, a menos que eu não goste, mas todas as músicas que eu faço, eu coloco a minha assinatura. Eu coloco a minha assinatura. E aqui, eu não sei por que as pessoas ficam brigando com a inteligência artificial. Cego fica brigando com a inteligência artificial, sendo que a inteligência artificial pode formar ótimos compositores, mas o problema é que muita gente, quando vai compor uma música numa plataforma de streaming, num site de inteligência artificial, ele não tem o cuidado de baixar o documento para o computador. Baixa, você que não enxerga, pede alguém para escrever para você, depois passa num papel, vai transfere, né, para a letra comum, normal, original, papel, né? Escreve tudo no papel, manda esse documento para a plataforma de patente, registra a sua música e depois pega lá no estúdio, grava lá, põe um violãozinho lá, ou você que tem um home office, grava a sua música, joga numa plataforma de streaming, no Spotify, e pronto, meu irmão, acabou. Não tem esse negócio de ficar brigando com inteligência artificial, não. Sabendo usar, a inteligência artificial é boa. Sabendo usar, isso aí é bom. Não é que você vai ficar viciado em inteligência artificial. É um recurso que a gente tem, que a gente encontra, para fazer o trabalho da gente ter um certo valor. Eu não vou aqui ficar dando dinheiro para banda independente, gastando um rio de dinheiro, sabendo que aquele meu trabalho vai ficar parado, não vai ter êxito. Outro dia eu estava ouvindo com um colega comentando, né, que ficou lá 9 horas ensaiando uma música, 9 horas, não sei o quê, mas aí um outro falou, inteligência artificial, não sei o quê, não sei o quê. Em vez das pessoas, elas aproveitarem esse espaço que essa tecnologia inovadora está trazendo pra gente, fica descendo o pau. Se implica com as vinhetas que a gente faz na web rádio com a inteligência artificial, se implica com tudo. Meu irmão, esse fundo musical que está tocando aí foi produzido com a inteligência artificial de sample. Ai, que decepção, achei que foi você que me encomendou. Não! Eu não tô aqui pra enganar ninguém, cara. Eu não tô aqui pra ficar mentindo pra você, porque eu poderia dizer que foi eu que encomendei, foi eu que fui no estúdio, paguei pra fazer. Não, isso aí foi de graça pra mim. Eu mesmo que criei, de graça. Tá? Não, eu não tô aqui pra ficar enganando você, não. Eu poderia dizer que essa vinheta aqui, ó,
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1: Eu poderia dizer que isso aqui foi algo que eu paguei para fazer. Mas para que eu vou mentir para você? Para que eu vou ficar inventando mentira para você? Porque acho que pior do que a inteligência artificial é a fake, é a história fake. É uma falsa verdade. Ah, não, foi eu quem paguei. Fui lá no estúdio e encomendei. Fui lá numa empresa de vinheta e encomendei. E uma vinheta dessa aí, você sabe quanto que eles cobram para poder fazer uma vinheta dessa aí de, no máximo, né, 10 segundos? Eles te cobram o olho da cara. Eles te cobram R$50. Eles te cobram R$50 para fazer uma vinheta dessa. E vou dizer mais. Com essa história da inteligência artificial, eles vão fazer vinheta para você com inteligência artificial e vão dizer que foi eles que fizeram, tá? Ah, não, foi da minha própria equipe mesmo. Tem mentira pior do que essa? Além de tomar o seu dinheiro, por que que não fala a verdade, cara? Quem quiser uma produção de vinheta com inteligência artificial, pode falar comigo que eu faço a vinheta para você, mas não é a minha voz, é a inteligência artificial. Eu só vou criar o roteiro para você. Deixa eu falar, o roteiro todo ele produzido por mim, sou eu quem faço. Esse delay sou eu quem coloco, porque graças a Deus você mexe com software de gravação. Não ficou legal porque ficou alto demais, mas isso aí eu não acho, acho que é por causa da configuração do Rádio Boss. Mas estamos juntos aí. Continue com a gente. Vamos pro quadro Talento Acontece. Vou ver se essa, pelo menos essa música vai ficar. Pelo menos esse som, vamos ver se vai ficar legal. A letra é bem simples, né? A letra é bem simples, então aqui tá como. Se você me permitir, meu nome, tipo da música, se alguém me perguntar. Alguém te perguntar, né? Vamos então ouvir.

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1: Os municípios brasileiros recebem nesta quinta-feira, 10 de agosto, os recursos do Fundo de Participação dos Municípios, o FPM. O repasse inclui R$ 4,9 bilhões referentes ao primeiro decêndio de setembro, parcela 4% superior ao repassado no mesmo período de 2025. Junto com a parcela deste decêndio, os municípios também recebem mais de R$ 9,7 bilhões da parcela adicional de 1% do FPM, prevista pela Emenda Constitucional 112 de 2021. O especialista em orçamento público, César Lima, destaca que o resultado confirma um cenário positivo para o FPM e lembra que os recursos podem ser usados livremente pelas prefeituras.
2: Esperamos aí que os gestores possam fazer um bom uso desses recursos, né? Ambos os recursos, eles não têm nenhuma vinculação, então eles podem ser aplicados em qualquer um dos serviços públicos mantidos pelos municípios.
1: São Paulo recebe o maior volume do primeiro decêndio, com quase R$ 610 milhões. Minas Gerais aparece em seguida, com mais de R$ 606 milhões. Entre os municípios paulistas com os maiores repasses, estão Franca, Itu e Pindamonhangaba, cada um com valores superiores a R$ 2,6 milhões. Já entre as cidades mineiras, estão Betim, Contagem e Ibirité, que recebem os maiores valores, todos acima de R$ 2,8 milhões. Na parcela extra de 1%, São Paulo também lidera com quase R$ 1,2 bilhões, seguido por Minas Gerais, que recebe mais de R$ 1,1 bilhões. Segundo a Confederação Nacional de Municípios, o repasse adicional chega, em 2026, ao primeiro ano de aplicação integral do percentual de 1% sobre os 12 meses de arrecadação considerados no cálculo. Ainda de acordo com a CNM, o recurso representa um reforço importante para o caixa das prefeituras e contribui para a manutenção dos serviços públicos. O recurso extra não sofre retenção do Fundeb e integra a receita corrente líquida dos municípios. Os gestores, no entanto, devem considerar os valores no cumprimento das obrigações fiscais, incluindo a aplicação constitucional em manutenção e desenvolvimento do ensino. Os recursos do FPM são distribuídos aos municípios a cada 10 dias e podem ser usados pelas prefeituras em áreas como saúde, educação, infraestrutura e pagamento de pessoal. Reportagem Bianca Mingotti.

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1: Rapaz, eu tenho aqui, tá complicado tentar resolver isso aqui, tá? O áudio dessa vinheta tá estourando. É que eu vou resolver isso aí, eu tenho certeza que eu vou resolver isso aqui. Bom, ouvimos aí o Paralamas do Sucesso e a música Alagados, né? De uma música aí que tem a participação especial do Gilberto Gil. E essa música tem uma história. A casa do Herbert Viana ficava próxima ao complexo da Maré, da favela da Maré. E toda vez que ele passava ali, por ali, ele tinha umas imaginações daquela vida, né, da favela ali da Maré, no Rio de Janeiro. E aí ele fez essa música em homenagem ao pessoal dali do Complexo da Maré, no Rio de Janeiro, né? Do LP Selvagem, que tem o Melô do Marinheiro, a música que abre, a música título do disco, né? A polícia apresenta suas armas, cacetete, nananã, nenenê, né? Os negros apresentam suas armas, as costas marcadas, as mãos calejadas, e só viu quem tá cansado de apanhar, né? Melô do Marinheiro, a regravação da música Você, do Tim Maia, enfim. É um grande Herbert Viana. Os Paralamas do Sucesso foi fundado aí no ano de 1982. Pelo então Herbert, João Barone, Bi Ribeiro e Vital. Depois Vital saiu, né? Tinha uma música que ele fez até uma brincadeira com a música, né? Vital e Sua Moto, né? Enfim. Mas é isso, vamos de música boa. Eu vou tentar resolver esse negócio aí do áudio que tá estourando a vinheta, né?

Ouvimos aí a Jura Secreta com Simone, né? A música bonita, essa música, né? Só uma palavra me devora, aquela que o meu coração não diz. Bom, nós estamos na quinta-feira, 10 de setembro de... Quinta-feira, 10 de setembro de 2026. Um abraço para você na sintonia da Rádio Vibração. Uma melhor programação voltada única e exclusivamente para você. Continue com a gente. Essa é a nossa programação, esse é o nosso programa. Essa é a nossa alegria de estarmos juntos, fazendo o que a gente gosta, o que a gente mais gosta, que é tocar boas músicas e fazer o nosso trabalho dentro das dificuldades que a gente tem que reinstalar o Rádio Boss. Não repara aí, por enquanto a gente está tendo que resolver uns negócios aqui, enfim, mas nas dificuldades que a gente está enfrentando aqui, a gente vai tentando resolver aos poucos. A vinheta nova, tudo tá estourando o áudio, tá ruim, mas tá... A gente vai levando devagarzinho, empurrando com a barriga, como disse, né? É. Deixa eu mandar um beijinho pra Estrela Mística, nosso ouvinte. Ouve a gente sempre, né? Beijo pra sua família, estamos juntos.

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1: Agora se melhorou, meu. Deu uma mexidinha, no volume aqui, né? Ficou bom, né? Mexe não, menino, como diz o Sérgio. Deixa do jeito que tá, tá bom. É que esse áudio, ele é muito forte, né? E aí eu tive que dar uma... Eu mexi no negócio lá, no... Dei um recurso a mais, eu fico muito amplificado, ficou estourando. Aí tive que... dar uma diminuidinha no volume aqui, né? Um ajuste, né? Você vê como é que é, né, rapaz? É a dificuldade de você trabalhar com rádio, é uma coisa impressionante. Mas estamos juntos aí, né? Fazer o quê, né? Faz parte da vida, né? Faz parte da vida. A vida é boa. Vamos curtir, né? É isso aí. Tamo junto.

sintonia na audiência da nossa programação. Todos os dias nós levamos até você muita música boa, muita música de qualidade, né? Deixa eu mandar um alô aqui pro Celso, nosso ouvinte, na sintonia sempre da Rádio Vibração, trazendo, dando aquela força, dando aquele apoio. Sempre que a gente precisa, ele contribui, nos ajuda, né? E é um parceiro aí, amigo, irmão, companheiro. Você sabe que eu valorizo muito as pessoas. E quando a pessoa é companheira, é amiga, a pessoa é solidária, puxa vida, a gente elogia mais ainda. Eu não tenho essa coisa de... Eu acho que as pessoas que não gostam de mim, que dizem não gostar de mim, são pessoas de uma certa forma até injusta com relação à minha pessoa, porque eu não costumo ser injusto com quem não gosta de mim. Às vezes eu posso até descer um pau mesmo, você sabe que eu falo mesmo quando eu estou injuriado. Quando eu estou injuriado com algumas coisas, eu falo mesmo, infelizmente, eu falo mesmo, e isso aí, quem me conhece, gente da minha família, sabe que eu sou assim. Quando eu não gosto de... Quando eu não gosto de determinadas atitudes, de determinadas coisas, eu falo mesmo, não gosto e acabou. Isso não quer dizer que eu vou magoar a pessoa, e se eu fazer algo que eu vi que a pessoa ficou magoada, eu vou lá e peço desculpa para a pessoa. Tem pessoas que não é digna nem de pedir desculpa, né? Mas se alguém chegar para mim, pedir desculpa para mim, eu vou perdoar também. Eu sou do tipo assim, que eu sei pedir desculpa, mas também sei perdoar. Se alguém fala, você me desculpa aí por algo que eu falei, algo que você não gostou, fala, meu irmão, esquece isso, toca a bola para frente, passa um giz por cima disso. Aliás, eu estava no bate-papo, e eu acho assim que... tem gente que adora pôr outro numa sinuca, numa saia justa. Eu sou uma pessoa que o legado que eu tenho de alguém é sempre um legado positivo. Eu nunca vou... Aí tem uma colega de Curitiba, não vou dizer o nome dela, começa com G, e aí ela pegou e, por conta de um negócio lá, um mal entendido que houve entre a gente, e eu fiz um elogio a essa pessoa, porque na realidade eu tinha uma quedinha por ela no início, um tempo atrás aí. E aí ela veio com esse, porque não sei o quê, porque eu não consigo perdoar você, porque não sei o que lá, porque por isso. Eu simplesmente, eu falei assim, mas já passou, isso faz parte do passado, para mim, porque assim, na configuração atual, e eu não repito as mesmas falhas que eu já cometi no passado. Posso cometer algumas, porque ninguém é perfeito. Ninguém aqui é 100% perfeito. Todo mundo vai cometer erros na vida. Todo mundo vai cometer alguma imprudência na vida. Porque o gengibre não é mais meu amigo, é meu colega. Primeiro que eu acho assim, até você apertar a mão do outro, você é colega. Até você não apertar, você é colega. Depois que aperta a mão do outro, vai na casa do outro, toma um café. Agora, quem conversa comigo, depois me larga, sai andando por aí, pelos bate-papo afora, e nem procura saber como eu estou. Se só me procura para satisfazer o ego. Desculpa, meu irmão. Desculpa, minha irmã. Não é colega, não é amiga minha porra nenhuma. Aliás, tem gente aí que nunca foi amiga minha e fica falando, porque a gente pensava meu colega. Primeiro que eu não tenho amizade em bate-papo, só tenho colegas. A amizade, eu acho que a amizade é aquela que a gente pode contar nos momentos mais difíceis. Né? Eu no bate-papo, eu tenho pouquíssimas pessoas em que eu tenho contato e que quando sempre me liga, procura saber como eu estou,
sempre me liga para mim, sempre me liga para que ela possa, sempre me liga para que eu possa ouvi-la ou ouvi-lo. Esses são meus, que eu posso dizer assim, virtualmente falando, são meus amigos. Agora, gente que me procura, gente que me procura quando está mal e quando consegue satisfazer o seu ego e não me procura mais, igual com o fato que aconteceu um tempo atrás, que uma pessoa que ligava para mim, foi banida no bate-papo, ligava para mim o tempo todo, daqui a pouco a pessoa desapareceu, sumiu. Quando eu chego no bate-papo, a pessoa estava lá toda serilepe e ela foi incapaz de agradecer o bom apoio que eu dei durante o período que a pessoa estava banida no bate-papo. Agora vem com esse papo de dizer que eu não sou. Você não é meu amigo, essa é meu colega. Eu nunca te tive como amiga. Eu te tive como um colega. Amigo de verdade, ele, como eu falei, amigo de verdade, mesmo sendo virtual, é aquele que chora com você, é aquele que ri com você, é aquele que compartilha algum tipo de ideias contigo. Fora isso, só conversa fiada e nada mais. Eu posso dizer de boca cheia, os únicos amigos que eu tenho de bate-papo de verdade, que conversa comigo, que eu troco algum tipo de figurinhas. Um é o Andrei, lá de Cascavel, no Paraná, que eu admiro, gosto da pessoa dele, a gente conversa. O meu amigo Celso Henrique, o cantor da noite. Ronaldo Tavares, que me liga de vez em quando, procura saber como eu estou. A Moniquinha do Rio de Janeiro, que a gente vem com uma figurinha com ela. A minha amiga Marilyn de Curitiba, que é uma pessoa fantástica, eu admiro aquela guria. São esses meus amigos de verdade. Não que os outros não sejam, mas são essas pessoas com quem eu troco algum tipo de ideias. E são pessoas que eu vejo que eu posso falar com eles. Eu sei que eles não vão levar coisas minhas para dentro de bate-papo. Igual teve uma aí que tentou me ferrar uma vez. Deixa eu ver aqui, cara. Igual uma pessoa tentou me ferrar uma vez porque eu havia comentado de um colega que estava com a voz meia embargada, a voz não estava boa, e o violão também não estava ajudando, e tinha um cara aí que se dizia ser meu amigo, um cara aí que eu apertei a mão, que a gente trocava ideias pessoalmente. Nunca fiz nada contra ele. Esse cara não teve a humildade de dizer, não, eu não vou. Ela reclamou para essa pessoa, esse cara aí, que esse cara fez o seguinte, que para mim, de todos os cegos que eu conheço, ele é o mais canalha de todos eles. De todos que eu conheço. Isso eu posso dizer de boca cheia. Porque gente que eu conheço pessoalmente. Gente que eu aperto a mão para depois fazer certos tipos de sem-vergonhice com a minha pessoa. Tudo bem que eu já fiz coisa errada também. Eu não sou aqui santo, não. O meu amigo, o meu colega pescador MG, falei umas coisas que, sinceramente, cara, me arrependo até hoje das coisas que eu falei. E não é feio o homem dizer que fui. E não é feio o homem dizer que errou. Feio não reconhecer suas falhas. Ah, você está com receio? Não. Ah, mas depois que você comete o erro, você vai e fala. Gente, todo mundo erra. Ninguém é perfeito, não, meu irmão. Já falei isso aqui.
Se a pessoa cometeu uma sem-vergonhice comigo hoje, me pedir desculpa amanhã, eu deleto. Pronto, acabou. Eu não fico nem remoendo, nem recobrando. Ah, porque fulano de tal fez aí. Eu desculpei, mas não perdoei mais. Eu desculpei, mas não perdoei. Então, se você não desculpou, você não aceitou a desculpa. Você tentou digerir. Desculpar para mim é retratar, é esquecer, deletar. Deletar. Só que aí ficou belas por elas, porque quando essa pessoa citou o nome de uma colega lá de Curitiba, que começa com E, que é, houve esse negócio lá, que do papo lá que a outra colega não morava na capital, morava na região metropolitana, aquele papo todo, aquela situação todas, mas você se vingou de alguma forma, que você fez um sem vergonha aí, colocar, você fez um sem vergonha aí, então que você tá reclamando de quê, moleca? Você tá guria, você tá reclamando de quê? Você não tem que reclamar não, que você já se vingou. Você já se vingou. Quando a pessoa comete uma vingança, ela não tem mais por que ela tá reclamando disso. Da safadeza que o outro lá que se dizia meu amigo. Meu amigo não, que nunca foi. Mas era uma pessoa que de boa convivência com a minha pessoa. Eu sempre tive por essa pessoa um grande respeito. Mas quando a pessoa faz algum tipo de sem vergonha comigo, não acha, e acha que eu vou deixar barato, não respeita nem meu problema de saúde. Uma pessoa que sabia que eu estava tossindo. Uma outra colega que se dizia namorada dele vai e me liga para procurar saber se eu estou bem. Eu não tenho, nunca tive interesse nenhum em fazer gozofônico com essa pessoa. Nunca tive, nem tenho, porque o timbre de voz da pessoa é horroroso, é feio. Uma voz grossa. Ruim de gozofônico é uma desgraça. Segundo o que dizem, eu nunca fiz gozofônico com essa pessoa. Aí a pessoa vai, não tem respeito com a, é insensível ao problema do outro. Podia ter deixado passar, deixado para uma outra hora, tudo bem, Vivi. Aí essa pessoa ligou para minha casa um dia de manhã, aí bateu um papo comigo, na boa, tranquilo. Bateu um papo, ainda demos risada e tudo. E não sabia que a sem vergonha lá estava na conferência dele. Eu peguei e falei, fiz um comentário assim, quase o tipo que a gente conversa em off, né? Em off. Não foi nem dentro de bate-papo, estava em off. Aí eu peguei e falei um negócio lá, mas eu tava na birra com ela, fiz uma crítica a ela também. Ela pegou e soltou lá dentro do bate-papo. E infelizmente eu conheço pessoas que são assim. Tem gente que não gosta de crítica. Eu não tenho problema com crítica. Eu sei me dar muito bem com elas. Se for para me elogiar para depois ficar pondo defeito, é melhor não elogiar. É melhor pôr defeito. Eu prefiro os que põem defeito no que eu faço, sabendo que são verdadeiros na sua convicção, do que aqueles que me elogiam para depois, lá na frente, porque teve um aperreio comigo, aí começa a pôr defeito nas coisas que eu faço. Se for para me elogiar, meu irmão, para fazer isso, desculpa, você não faz isso não, sabe por que isso é ruim para você, não é ruim para mim não. Porque eu, mesmo na divergência, quando eu elogio uma pessoa, quando eu elogio não, reconheço o valor de uma pessoa, mesmo na divergência, mesmo no desentendimento, mesmo no quando eu sem falar mais com a pessoa, mas eu sempre dou valor ao que a pessoa faz. Eu nunca tirei o valor dos outros. Não gosto de tirar valor de ninguém. Eu não gosto, porque eu não gosto que tire os meus também. Ah, eu não gosto que tire os meus. Aliás, eu sou alto o suficiente para ninguém. Se você tenta tirar o meu valor, se você tenta pelo menos botar defeito nas coisas que eu faço,
É aí que eu vou fazer melhor. É aí que eu vou fazer. É aí que me encoraja para fazer melhor. É aí que me encoraja para. É aí porque uma vez o Lula, quando ele saiu da cadeia, ele disse o seguinte: tá bom. Eu agora tô melhor do que eu era. Porque tentaram derrubar o Lula uma série de vezes. Já pôs ele na cadeia em 79. Tentaram silenciar a voz dele uma série de vezes. E Lula está aí, com 80 anos de idade, lúcido, pronto para outra. Se vai ser eleito presidente da República, eu não sei. Reeleito, não sei. Mas o cara é um guerreiro. Eu admiro o presidente Lula pelo guerreiro que ele é. Não deixa se curvar. É ladrão. Não, meu irmão. Você pode dizer o que você quiser, mas uma coisa eu digo, o cara não é covarde. O cara não fica aí se fazendo de doente, para ninguém ter dó dele, igual tem gente aí que fica se fazendo de doente. Bastou a polícia pôr um pouquinho na cadeia, ai, eu tô passando mal, eu não tô aguentando mais, eu não sei o quê. E o Lula aguentou um ano e pouco na cadeia lá de Curitiba, com a imprensa toda lascando o pau em cima dele, a Jovem Pan, a Bandeirantes, a CBN, e lá vai cacetada, e o cara tá aí. Sabe por quê? Sabe por quê? O corajoso, ele tem êxito. O covarde sempre cai. O covarde não pode ver um pau entrar no rabo que ele cai. Ele cambaleia, o covarde ele é cambaleante, o corajoso não, o corajoso ele peita, ele vai até o fim, ele resiste, diferentemente do covarde, que bastou alguém chegar na casa dele e dar uma intimação, ele já começa a ter dor de barriga, já começa a querer correr para o hospital. O covarde faz isso, o corajoso não, o corajoso fala: eu vou ficar aqui e vou provar a minha verdade. Foi o que o Lula fez. Não vou sair da cadeia. Vou ficar aqui até provar a minha inocência. E caiu. É por isso que eu admiro o presidente Lula e vou continuar admirando. Mesmo perdendo a eleição, vou continuar admirando. Porque não vou ficar triste se ele perder a eleição. Que eu sei que tem muita gente aí que o adversário perder a eleição vai ficar triste, vai ficar choroso, o Donald Trump, esse cara é tão covarde, de jeito covarde como Donald Trump, eu tenho nojo, eu tenho repulsa. Sabe quem é a pessoa covarde? A pessoa que não aceita. A pessoa que não aceita a chamada disputa lúcida. A pessoa que não compete de maneira leal. De maneira. Não é leal na forma de competir. Eu fiquei sabendo uma notícia hoje. O Donald Trump. Ele está dando dinheiro para as pessoas votarem nos políticos que ele está apoiando. O cara está com medo de perder maioria na renovação da Câmara nos Estados Unidos, tá? E vai perder. Tá dando dinheiro, tá comprando voto do povo norte-americano, comprando voto. Um covarde. Ele não consegue competir de maneira leal, ele não consegue competir de maneira corajosa, ele não consegue competir de maneira, como é que eu vou dizer, de maneira honesta. Ele apela para desonestidade. Um covarde desse tem êxito? Não tem êxito nenhum. Não muito distante, um outro aí que esteve guardado um tempinho aí na Polícia Federal,
todo dia tinha um probleminha de saúde. Tinha um probleminha, tinha um solucinho aqui, um solucinho ali, um probleminha cá, um probleminha lá. Enquanto não pôs o bichinho na prisão domiciliar, o bichinho não sossegou. E eu acho engraçado que a sociedade não comenta isso. Eu acho que, gente, uma sociedade que apela pra gente covarde, uma sociedade que idolatra a gente covarde, eu tenho pena uma sociedade que idolatra gente covarde, eu tenho pena desse tipo de sociedade. Porque o corajoso, o covarde, ele não aguenta uma lapada nas costas. O corajoso aguenta. É por isso que eu admiro o socialista. Porque o socialista, ele morre, ele leva tiro. Foram torturados na época das guerrilhas, foram torturados e alguns deles estão vivos aí, firme e forte. Apanharam da polícia na época do governo militar e estão aí firme e forte, diferentemente de gente covarde que não aguenta, mesmo tendo uma prisão, um lugar confortável para ficar, ele não aguenta, porque ele sabe que aquele ambiente para ele é como se fosse uma humilhação. Ele humilha os outros, esculacha com os outros, mas quando vem para cima dele, porque o covarde é assim, o covarde ele gosta de humilhar, mas ele não aceita a humilhação. Esse é o covarde, diferentemente do corajoso, que mesmo humilhado ele se sente forte. Ah, me humilhou? Tá bom, eu tô pronto para outra, vamos para a luta, vamos pro pau. Ah, me criticou? Tá bom, me criticou e eu vou fazer melhor ainda. Esse é o corajoso. O covarde não aceita nem crítica. O covarde, se você criticar ele, ele quer bater em você. Tá? O covarde é assim. É por isso que eu admiro gente corajosa. Entre eles, Jesus Cristo. Jesus Cristo, na minha opinião, foi um dos homens mais fortes, embora eu não seja, hoje eu não me declaro mais cristão. Jesus Cristo, para mim, foi um homem mais forte que eu já conheci. Porque passou por aquele processo todo de massacre. Não sei se talvez ele ressuscitou, acho que essa ideia de Jesus Cristo ressuscitado, na minha opinião, é uma ideia meio... Mas isso aqui não tira o legado dele, não tira o valor dele como ser humano que foi. Tudo que ele queria de bem para a humanidade, que infelizmente os que vieram depois deles, são todas gente covarde, pessoas que dizem seguir Jesus Cristo, mas que na prática mesmo não segue porra nenhuma. Só quer fazer guerra, só quer matar o outro, só quer destruir o outro, só quer fazer essas coisas erradas. Mas Jesus Cristo... Mesmo no processo da cruz, quando ele foi crucificado, ele aguentou aquilo ali firme, forte, sem se abalar. Ele poderia ter amaldiçoado o Deus que ele acredita, né? Ele acreditava. Muito pelo contrário, ele aceitou aquela situação. Esse é o corajoso. O covarde não aguenta nem uma agulha na sola do pé. Basta uma agulha entrar na sua, tá morrendo. O covarde é assim. Se demônio existe, de verdade, eu não acredito em demônio, eu acho que os demônios são nós mesmos. Mas se o demônio existe, esse sim é um covarde. Que não aguenta... Não aguenta uma agulha na ponta do pé, na sola do pé, diferentemente daqueles que tomaram até choque elétrico para defender os seus ideais, diferente daqueles que até sofreram tortura para defender os seus ideais, diferente daqueles que tiveram músicas censuradas e não reclamaram. E continuam até hoje aí defendendo seus ideais. Sofreram perseguição, foram presos, alguns apanharam da polícia, mas não se titubearam.
continua com seus mesmos ideais. Esse é o corajoso. Esse papo de que sou mais um covarde vivo do que um corajoso morto é conversa pra boi dormir. Porque mesmo depois de morto, você continua sendo corajoso. Mesmo depois de morto, você continua defendendo seus ideais. Ou você pensa que Mahatma Gandhi, que mataram ele, que assassinaram ele, ele não continua vivo na memória das pessoas? Continua. Tiradentes está aí na nossa memória. Tiradentes é um exemplo. Zumbi dos Palmares é um exemplo. O covarde não, o covarde morre para sempre. E todas as vezes que lembra deles, vão se lembrar como um covarde. E não como um corajoso. E não como um corajoso. Eu costumo dizer que eu não temo a morte, eu temo a tortura. Eu não temo a morte, eu temo a tortura. Mas se um dia eu tiver que ser preso, tiver que ser torturado, eu quero tomar uns 3 copos de cachaça para não sentir a tortura. Mas é torturar, tudo bem. Beleza, vou torturar, você vai matar, tudo bem. Primeiro me dá uma cachaça para beber. Quando Jesus foi crucificado, que acho que começaram a se compadecer do sofrimento dele, porque aí perceberam a desgraça que fizeram, aí um dos soldados trouxeram um anestésico, né, que é a base de fel e vinagre. Antigamente eles faziam, era um procedimento, porque diz que quando a dor era muita, eles davam um anestésico para a pessoa tomar, e ali o corpo ficava anestesiada por um bom tempo, até a pessoa desconectar do planeta. Só que Jesus, ao dar aquilo ali para Jesus, ele não quis beber. Não bebeu, tal do fel e vinagre. Né? Que é assim. O covarde não pode ver uma metralhadora na sua frente que ele desiste da luta. O corajoso peita a metralhadora. Porque a coragem ultrapassa o sofrimento, a dor. O covarde, se dá uma dor de barriga, o covarde, bastou tomar um café, já se caga todo. Diferentemente do corajoso. Todos os soldados que tombam numa guerra são corajosos. O soldado que foge da guerra é covarde, não aguenta um barulho de uma metralhadora. Né? As pessoas que lutam pela mudança numa sociedade, este é corajoso. O covarde, diferentemente do corajoso, ele sofre humilhação, ele sofre opressão por algum tipo de sistema, mas ele fala, eu tô com medo de morrer, eu não vou falar de nada não, alguém pode vir aqui me bater. Esse é o covarde. Falando sobre essa pessoa, que eu considero para mim o pior de todos os cegos que eu conheço, um cara abjeto mesmo, e ainda assim eu o perdoei. Mas eu sabia que essa pessoa havia colocado uma colega na conferência para poder escutar a minha conversa. Rapaz, você sabe que eu torço para que alguém faça isso com você, tá? Na boa. Isso aqui não é covardia, não. Precisa você aprender. E tomara que seja pessoalmente. Eu não quero que faça por telefone, não. Um dia você vai falar uma merda por trás da porta com alguém, e um vizinho vai estar ouvindo, e não quero que ele quebre a tua cara não, mas que eu quero que você leve um sabão pra você, e quando isso acontecer tu vai lembrar da sem vergonha que tu me fez, tá? Porque
Se eu pudesse matar gente covarde, eu matava. Mas como eu não posso, e outra coisa, eu não sou de violência, diferentemente de alguns aí, de gente por aí que deseja até mal para mim, deseja até praga para mim. Então, e com relação àquela senhora lá do Paraná, eu tenho respeito por você. E vou continuar tendo. Mas meus colegas de verdade são essas pessoas que eu citei agora há pouco. E mesmo talvez a gente pensando diferente, mas a gente está sempre por aí, batendo papo, trocando ideias, falando um com o outro. São, não digo que são meus amigos assim, porque eu não os conheço pessoalmente. Mas, virtualmente falando, eu posso dizer que são pessoas leais a mim. A partir do momento que fazer sacanagem, já não é mais leal à minha pessoa. Né? A partir do momento que levar a conversa minha para dentro de uma sala de bate-papo, aquilo que eu faço. Porque assim, o que eu converso com as pessoas em off, qualquer tipo de assunto que eu converso com a pessoa em off, e eu não gosto que esse assunto se torne público. Né? A menos que seja algo leve, que dá para falar, tudo bem, beleza. Até coisa da minha vida pessoal, se falar no bate-papo, eu não ligo. Até coisa da minha vida pessoal, se falar, mas eu não ligo. Agora, o que eu fico injuriado é quando às vezes eu faço um comentário que eu vejo que é algo muito delicado. E se eu faço esse comentário, ele tem que ficar com você, não tem que levar para dentro de um bate-papo. Eu, por exemplo, eu não costumo levar nada que ninguém fala comigo em off para dentro de uma sala de bate-papo. A única coisa que eu fiz, foi um negócio aí que... A única coisa que eu fiz foi um que eu falei mesmo, isso aí eu falei de verdade, foi por conta de uma pessoa aí que... Tudo que o namorado fazia, trazia para mim, tudo que eu falava, levava para ele, e ficava naquela sem vergonhice. Uma pessoa que eu dei o ouvido até para chorar, às vezes. E aí, a pessoa, quando estava com um cidadão aí, sumia. Quando brigava com o cara, ia se ajeitar no meu ouvido. Para depois o cara me dizer que eu sou talarico. Sou talarico, sim. Segundo você, acha. Mas é melhor ser talarico do que ser corno. Que fruto. Porque a sua dama lá, de santa, que fica aí uma mão na Bíblia e outra mão na perereca. Bom, deixa para lá. Sabe, então é isso. Mas então é isso, entendeu? Então assim, deixo bem claro aqui mais uma vez que meus amigos são todos, nem eu não considero amigos de verdade, nem gente da minha família, tá? O único camarada da minha família, que esse eu posso dizer que é meu amigo de verdade, é meu sobrinho. Os meus irmãos, a maioria deles, são irmãos, mas são pessoas comuns. Não são inimigos, porque a gente tá sempre confraternizando, mas são meus amigos de verdade. Não estão juntos comigo, não confraterniza dos mesmos ideais, das mesmas ideias, não confraternizam das mesmas opiniões. Mas são pessoas que eu gosto, até porque são meus irmãos,
A gente não tem divergência, não tem briga, não tem nada. Eu quero dizer para essa colega o seguinte: se você não consegue jogar fora os erros do passado com relação a uma, por uma eventual falha que alguém comete, é porque você já cometeu erros com outros também, só que você não conhece, você não reconhece seus erros. Eu reconheço os meus. Então, portanto, não me abala em nada as suas observações. E outra coisa, não precisa me perdoar não, tá? Eu não preciso de perdão de ninguém. Às vezes, é muito mais fácil desculpar os outros. É muito mais fácil pedir desculpas do que aceitar que o outro, é muito mais fácil pedir desculpas sabendo que o outro não vai aceitar, mas pelo menos um pedido de desculpa é um gesto de humildade. É uma riqueza. Eu nunca vou deixar de desculpar quaisquer pessoa que cometa falha comigo. Ah, eu desculpei, mas não perdoei. Não, primeiro que isso é de uma hipocrisia desarrazoada. É de uma hipocrisia terrível. Porque o perdão, o sentimento de perdão e desculpa é a mesma coisa. O sentimento de retratação é a mesma coisa. Esse papo de eu perdoei, eu desculpei, mas não perdoei, isso aí é coisa de gente que não sabe desconsiderar uma falha. E se for para eu desculpar você, mas não esquecer as falhas cometidas por você, e eu prefiro não desculpar, tá? Isso vale para qualquer pessoa, até para aquele lá de JF. Que eu sei que em algum momento, talvez, eu fui muito, muito áspero. Isso aí eu realmente reconheço. Ele também foi, também. Mas se caso ele reconhecer, chegar para mim e pedir desculpa, eu vou pedir, eu vou aceitar, claro, na boa. Para que guardar rancor dos outros? Guardar raiva? Aliás, tudo que eu falo aqui, eu falo sem raiva. Não tem um rancor, tem um raiva, tem nada. Sabe por quê? O espaço da gente aqui nesse planeta é muito curto. E quando alguém considera o outro como inimigo, você sabe quem é inimigo? Você sabe quem eu chamo de inimigo? Sabe quem eu chamo de inimigo? Eu chamo de inimigo estuprador, bandido, ladrão, assaltante. Eu chamo de inimigo gente que comete, gente que destrói a vida do outro numa guerra. Eu chamo de inimigo gente que, por conta da religião, ele mata, ele arrebenta com os outros. Esses não são inimigos, não são amigos de ninguém. Fofoqueiro, invejoso, futriqueiro, arengueiro. Para mim, são os babacas da vida. E vou dizer mais. Se você gosta de mim, muito obrigado. Estou grato demais. E se você não gosta? Tá bom? Peido na sua cara.

0: Muito bem, vamos encerrando por aqui o nosso show da gente. Muito obrigado pelo carinho. E antes de despedir, eu não faço questão aqui de ser melhor do que ninguém, tá? Não sou melhor que ninguém. Se você se sentiu ofendido, talvez, por algo que eu falei, eu não falei para te prejudicar, não. Eu falei para você parar um pouco e refletir, buscar uma reflexão. O nosso objetivo é fazer com que o ser humano se torne cada vez melhor, independentemente da sua condição. Isso aqui vale se eu tivesse uma condição de, talvez, de um magistrado ou de qualquer outra coisa. Eu jamais iria me sentir melhor. Eu jamais iria me sentir mais bonito do que todo mundo. Porque você não precisa provar nada para ninguém o que você é. Deixe que os outros observem as suas qualidades. Amanhã a gente volta. E a gente se fala até dia 31 de setembro. Até a gente tomar umas providências aí. E o nosso projeto Antena Dinâmica Vibração continua. O nosso projeto não vai parar. A nossa luta está apenas no começo. Até amanhã. E uma sociedade, uma pátria que não cuida da sua criança, com certeza é uma sociedade condenada à morte, é uma pátria suicida. Estamos juntos. Até amanhã, se Deus quiser.
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3: A vitamina D melhora no ganho de massa muscular. Os profissionais de equipe de saúde destacam que a vitamina D funciona no organismo humano como um aditivo hormonal pela sua característica estoriadial.
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5: Oi, oi, gente amiga deste nosso programa. Nesta quinta-feira, 10 de setembro, em ritmo de festa, dedicamos esta nossa edição a uma flor vitoriosa, a querida doutora Lívia Martins, que hoje celebra seus 70 anos. Parabéns a esta mulher que fez da medicina natural uma missão de vida e que há tantos anos floresce também na história do Viva Maria com sua

0: presença, seus saberes e sua paixão pelas plantas medicinais. Não por acaso, doutora Lívia faz parte do calendário das Super Marias, que comemorou há 5 anos os 40 anos do nosso programa. E agora, na festa dos 45, ela é uma das homenageadas em versos no Cordel das Marias, com o qual a nossa querida poeta de Xinguara, lá no Pará, Kênia Silva, presenteou o nosso programa. Vale a pena aumentar o volume do rádio para ouvir essa linda homenagem.
1: Este cordel traz em si uma bonita missão, celebrar nossas Marias com respeito e gratidão, pois dar voz a uma mulher é também um ato de coragem, é fazer nascer a esperança pela voz e abordagem. Vamos começar, que a palavra não para, vou iniciar com a nossa querida Mara. 45 anos no ar, Mara faz sua travessia, levando a voz das mulheres aonde jamais chegaria. Onde havia silêncio e medo, fez nascer saber e alegria. Mara Regia é mulher, mas poderia ser poesia. Mara segue nessa terra, sendo caminho e luz, ensinando as Marias não aceitar a metade. E agora nos apresenta outra Maria, que é Zenaide. Zenaide nasceu parteira, com 10 anos de idade. Nas suas mãos veio a vida, com coragem e caridade. Tem os olhos dentro das mãos e a floresta por guia. Quando nasce uma criança, também renasce uma Maria. Da Zenaide vamos seguir, com coragem que admira, vamos falar desta indígena, guerreira, mulher Tuíra. Tuíra traz no olhar a força do Xingu inteiro, defende a terra e seu povo com um gesto sem desespero. Seu gesto virou memória, sua luta, cidadania. Quando ergue seu facão, mostra coragem e ousadia. Muda o tempo e marca a história, deixando na memória um legado de Maria. Tuíra é inspiração para toda e qualquer mulher, como as que lidam em outras terras, igual a Maria Quarqué. Maria Quarqué sou eu, mulher de roça e poesia. Planto versos pelo chão para colher cidadania. Se a vida aperta o passo, eu respondo com alegria. Sou Maria, sou do povo, sou da roça e da poesia. Kênia tem por estas Marias uma amizade verdadeira. Seguimos com a próxima Maria, Raimunda, mulher palmeira. Raimunda é feito palmeira, tem raiz, tem força e chão. Quebrou coco, semeou luta, fez a vida profissão. Se o vento sopra mais forte, até silêncio vira canção. Mesmo não estando entre nós, vive em nosso coração. Raimunda tem uma história que até dispensa a rima. Abre alas para Maria, a nossa doutora Cristina. Cristina venceu a violência, fez da dor uma lição. Sobreviveu às chamas e reacendeu o coração. Hoje sua voz é coragem, sua luta é cidadania. Quem tentou calar Cristina fez nascer uma Maria. Cristina sobreviveu à violência e à dor. Hoje ensina as Marias com coragem e amor. Apresenta a Lívia Martins com todo o seu esplendor. Lívia conhece as plantas, seus segredos e seu poder. Cuida do corpo das mulheres, ensina a vida a florescer. Entre a salva e o vitex, fez da ciência uma poesia. Quem cultiva a própria saúde também cultiva a autonomia. Lívia é mulher grande, se compara com o mar. Chama a próxima Maria, que se chama Lucimar. Lucimar cuidou de crianças, mas também soube se cuidar. Ouvindo Viva Maria, aprendeu se libertar. Da cozinha fez sustento, da coragem fez cidadania. Quem cuida também tem direitos, e assim floresceu Maria. Que a coragem de Lucimar vire história para contar, igual quem conta história, para qualquer demanda, que entre nesta ciranda a Maria Alessandra. Alessandra traz na voz um mundo para contar, fez do rádio sua estrada, fez da história seu lugar, entre livros e meninos, espalha sonho e fantasia, quem conta história sem meia, um amanhã de poesia. A história de Alessandra nos acompanhou até aqui, que vem a próxima Maria, que se chama Vilani. Maria Vilani escutava o rádio lá no Piauí, e o Viva Maria ensinava que toda voz pode florir. O tempo passou ligeiro, mas ela ficou na sintonia. Quem escuta também escreve a história de Maria. A vida de Vilani é doce, mas não é mel. Igual a outras Marias, tem Isabelle Maciel. Filha das águas do Tapajós, Isabelle aprendeu a ouvir. Fez do rádio seu caminho, fez do jornalismo um porvir. jovem leva novas vozes para onde a história principia, é a juventude que floresce na nova geração de Maria. E foi através do trabalho, da conclusão de curso, que ela teve a astúcia de pesquisar as Marias, mulheres como Vera Lúcia. Vera carrega na palavra a memória de um povo, faz do direito uma estrada para construir um mundo novo. Contra o racismo e o silêncio, ergue a voz e valentia. Quem luta por reparação faz nascer outras Marias. Quando ela fala de raça, faz muita gente dizer vixe, revoluciona com seu saber, igualzinho Sônia Ishi. Sônia escreve sobre a vida, sobre o corpo e a comida, faz da saúde uma bandeira, de prevenção uma saída. Diz que saúde é subversiva, porque lucro ela não cria, e assim cuidando da vida, faz saúde e poesia. Sônia tem conhecimento e faz a gente pensar muito mais do que supunha, e é como encarar os desenhos da artista Michele Cunha. Michele pegou o traço e fez história florescer, pois a Amazônia nas cores que a fotografia quis dizer. Pintou sonhos sobre as Marias, deu memória e fantasia, que colore a vida alheia, também faz nascer magia. Para falar de Marias, é preciso ter as manhas. Trago agora aqui a Ana Carinhanha. Ana presenteou sua voz, sua música e seu talento, cantou nossa primavera e nos trouxe encantamento, fez da Super Maria o hino da nossa celebração. A sua voz virou abraço, espalhando inspiração. Ana, receba o nosso carinho e a mais bonita gratidão. Vou terminar este cordel que homenageia as Marias, mas sei que é pouco ainda para dizer o que eu queria. São mulheres de coragem, de luta e sabedoria, que fazem da própria história um caminho de alegria. Vou pedir permissão para homenagear um homem que tem no nome paixão. Cláudio é amante do rádio e fez dele inspiração. Ganhou notoriedade e se tornou nosso irmão. Cláudio ouviu o rádio, uma voz que o fez mudar e fez do Viva Maria uma história para guardar. Da escuta fez pesquisa, da memória profissão. Quem ama o rádio de verdade guarda vozes no coração.
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3: O deputado federal Mário Frias é alvo de operação da Polícia Federal nesta quinta-feira por suspeita de desvio de emendas parlamentares para o filme Dark Horse, que conta a vida do ex-presidente Jair Bolsonaro. Além de Mário, a produtora Karina Gama e dona do Instituto Conhecer Brasil também está sob a mira dos investigadores. Mário Frias, do PL de São Paulo, foi secretário de Cultura do governo de Jair Bolsonaro e é um dos produtores do filme sobre o ex-presidente. De acordo com a PF, a Operação Makeup cumpre 49 mandados de busca e apreensão expedidos pelo Supremo Tribunal Federal nos estados de São Paulo, Rio de Janeiro, Ceará e Distrito Federal. São investigados os crimes de peculato, falsidade documental, lavagem de dinheiro, organização criminosa e crimes licitatórios. Segundo a Polícia Federal, uma organização criminosa formada por agentes públicos e privados teria direcionado dinheiro para empresas subcontratadas de forma irregular e sem comprovação de que os serviços foram realmente prestados. As tentativas de esconder os desvios teriam continuado até julho deste ano. Os levantamentos financeiros realizados identificaram movimentação de centenas de milhões de reais entre as empresas do esquema. Nós aguardamos um posicionamento de Mário Frias e de Karina Gama. Da Rádio Nacional em Brasília, Gabriel.
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4: Hora certa. 17 horas e 13 minutos.
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9: Aumenta a fertilidade. A vitamina B12, agindo diretamente no DNA, juntamente com o ácido fólico, permite um aumento de fertilidade na mulher, auxiliando aquelas que têm pretensão de engravidar. Ela também ajuda no aumento da evolução, melhor dizendo, da ovulação. Além disso, a vitamina B12 reduz consideravelmente as chances de um aborto espontâneo.
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0: O áudio que você escutou foi transmitido pela Rádio Nacional da Amazônia e capturado em ondas curtas por um ouvinte no sudoeste da Virgínia, nos Estados Unidos.
1: Então, o jogo abaixo também, né? O clássico foi ruim.
0: Esse segundo áudio também foi veiculado pela Rádio Nacional da Amazônia e chegou ao cartunista Carlos Latufi em Porto Alegre, no sul do Brasil. Como é possível que uma mesma emissora de rádio consiga ter um alcance tão grande? A explicação está nos ares, mais especificamente na ionosfera, uma camada da atmosfera que contém cargas elétricas. O professor de engenharia eletrônica, Ronaldo Siqueira Barbosa, explica como a ionosfera consegue propagar sinais de rádio de um ponto a outro.
2: Dependendo do ponto alto que ela atinge, a nossa ionosfera, a altura mais ou menos de 400 quilômetros até 700 quilômetros de atmosfera, nós temos de reflexão, em que você tem um meio de propagação em que a onda vai a grandes distâncias na Terra. Então eu posso fazer uma transmissão de Brasília para o Canadá, para a Europa e muitas vezes fazer até uma segunda volta pela ionosfera e chegar à própria Brasília.
0: O sinal da Rádio Nacional da Amazônia é transmitido de uma antena que fica no Parque do Rodeador, na zona rural de Brasília. A historiadora Lia Calabre explica que o alcance nacional da emissora é efetivado com a transmissão em OC, ondas curtas.
3: As ondas curtas são as mais longas, são as que atravessam o oceano. A gente está falando para uma geração que pensa em internet, né? Mas eram as ondas que atravessavam o oceano, que nos permitiam ouvir a BBC de Londres, que permitiam, inclusive, ao Brasil transmitir para além dos seus limites territoriais, ter antena voltada para os Estados Unidos, ter antena voltada para a América Latina, ter antena voltada para a Europa.
0: Inaugurada em setembro de 1977, no governo de Ernesto Geisel, em plena ditadura militar, a emissora surgiu dentro de um projeto de integração nacional para alcançar locais isolados, como a região da Floresta Amazônica, onde até então só chegavam rádios estrangeiras. A jornalista Tereza Cruvinel, primeira presidenta da EBC, a empresa Brasil de Comunicação, da qual a Rádio Nacional faz parte desde 2007, conta que o projeto inicial dos militares era criar uma grande rede internacional de rádio.
4: Era um projeto ambicioso. Quando acabou o governo Médici e veio o governo Geisel, o milagre econômico tinha acabado. Então não havia mais dinheiro para fazer aquilo tão grande. E aí se voltaram para a Amazônia. Vamos fazer a Rádio Nacional da Amazônia. A programação daquele tempo era uma programação muito pertinente a um serviço público. Informações para os amazônidas, valorização da cultura, dos bens, das riquezas da Amazônia. Serviços de mensagens, que a rádio sempre se prestou a isso.
0: As ondas curtas da Rádio Nacional da Amazônia conseguem chegar onde não há sinal de satélite, nem internet ou telefone. Thaís Ladeira, ex-gerente das rádios da EBC, destaca o papel da emissora na prestação de serviços, no diálogo direto com os ouvintes e no direito à cidadania.
5: Nas comunidades rurais, ribeirinhos, em regiões distantes dos grandes centros, a conexão desses moradores ao resto do país. A Rádio Nacional da Amazônia funcionava quase como uma rede social. As pessoas mandavam cartas e se comunicavam, reencontravam parentes, passavam a conhecer o direito, por exemplo, ao registro civil de nascimento, que parecia algo muito distante delas, que por meio do tipo de programação que a Rádio Nacional da Amazônia fazia, era possível que essas pessoas se vissem dotadas desses direitos.
0: Apelidada de Orelhão da Amazônia, no ano passado, a emissora ampliou sua faixa internacional com conteúdos diários em inglês e espanhol para alcançar mais ouvintes pelo mundo. Com colaboração de Guilherme Strozzi e Raquel Júnior, sonoplastia de Jailton Sodré, da Rádio Nacional em São Paulo, Sara Kines.
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7: No Nordeste, a quinta-feira traz sol e nuvens se revezando no litoral. Aracaju, Salvador, João Pessoa e Natal podem ter chuvisco pela manhã, mas o tempo melhora ao longo do dia. Recife é a capital mais tranquila, com sol brilhando o dia inteiro. Já no interior, o calor aperta, Teresina chega a 37 graus e São Luís aos 35 graus. Ventos entre fracos e moderados predominam soprando de leste. As informações são do Instituto Nacional de Meteorologia. Sofia Muniz, o tempo e a temperatura.
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8: Sete horas e 22 minutos.
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18: O preço do boi gordo apresenta alta de 0,33% nesta quinta-feira. Em São Paulo, a arroba é negociada a R$ 349,50. No mercado de frango, os preços apresentam aumento na Grande São Paulo, em São José do Rio Preto e em Descalvado. O frango congelado e o frango resfriado custam R$ 7,69. A carcaça suína especial apresenta estabilidade de preço nos atacados da Grande São Paulo, onde o quilo custa R$ 7,27. Entre os estados analisados, o suíno vivo registra o menor preço no Paraná, onde o animal é comercializado a R$ 4,43. Os dados são do CEPEA. Reportagem Viviane Bessa.
19: 2.757 entidades empresariais assinaram o manifesto divulgado nesta quarta-feira, dia 9, com críticas à condução de questões envolvendo o Supremo Tribunal Federal. O documento, articulado pela Federação das Indústrias do Estado de São Paulo, a Fiesp, pede que o plenário do STF analise em sessão pública fatos que, segundo as entidades, estão relacionados à crise institucional no país. Entre os signatários está a Confederação das Associações Comerciais e Empresariais do Brasil, a CACB. O presidente da entidade, Alfredo Cotaiti Neto, que também está à frente da Associação Comercial de São Paulo e da Federação das Associações Comerciais de São Paulo, afirma que a iniciativa busca cobrar transparência da corte.
20: Estamos surpresos e indignados com a situação que o país está nesse momento. O STF, o órgão que tem como função defender a Constituição, e ela precisa ter, nesta sua prerrogativa, uma condição de isenção, de transparência, de equilíbrio. Nós fazemos parte da sociedade civil e a sociedade civil quer respostas.
19: O manifesto também relaciona a situação institucional à segurança jurídica e ao ambiente de negócios. O grupo afirma que a perda de confiança pode afetar investimentos e a atividade econômica. O cientista político da Universidade de Brasília, Murilo Medeiros, avalia que a preocupação já ultrapassa o campo político e chega ao setor produtivo.
1: O investidor procura estabilidade, previsibilidade e instituições que funcionem normalmente. Caso a crise persista, pode haver aumento da percepção de risco. Também uma cobrança de um custo financeiro maior para aplicar investimentos no país. A transparência e a rapidez na resposta institucional são valiosas do ponto de vista econômico.
19: A manifestação ocorre em meio a episódios envolvendo o banqueiro Daniel Vorcaro e o ministro Alexandre de Moraes. A Polícia Federal divulgou mensagens atribuídas a Vorcaro com referências a Moraes e ao escritório de advocacia da esposa do ministro. Outro episódio ocorreu nesta semana, quando o ministro André Mendonça determinou o afastamento do diretor-geral da Polícia Federal, Andrei Rodrigues. As entidades afirmam que o manifesto busca abrir espaço para uma análise pública dos fatos e reforçam que o STF, como guardião da Constituição, também deve prestar contas à sociedade. O documento sustenta que a legalidade do judiciário depende de transparência, imparcialidade e decisões fundamentadas. Reportagem Marquesan Araújo.
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23: Hora certa. 17:28.
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16: Gravidez mais saudável. A vitamina D tem um papel importante na gestação, primeiramente porque age no sistema imunológico, ajudando a evitar casos de aborto associado à rejeição de implantação de embrião. Muitos estudos têm avaliado outras vantagens da vitamina D para gestantes, como a diminuição dos riscos do bebê desenvolver problemas respiratórios, prevenção à diabetes gestacional, ao parto prematuro e a infecções.
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0: Histórias interrompidas na Universidade Federal do Rio de Janeiro durante a ditadura militar no Brasil foram reconhecidas com a diplomação póstuma de 23 estudantes e professores. A lista também inclui dois que conseguiram se formar na instituição. A cerimônia, nesta quarta-feira, ocorreu no mesmo dia em que a UFRJ celebrou 106 anos de fundação e significou um ato histórico de reparação e homenagem àqueles que lutaram pela democracia e pela universidade pública. Durante o ato, o reitor Roberto de Andrade Medronho disse que a entrega dos diplomas representa um compromisso com a memória, a verdade e a justiça, mas, sobretudo, da determinação de defender a democracia todos os dias, para que ninguém se esqueça do que aconteceu nos anos sombrios, a partir de 1964. O então estudante de economia, Fernando Augusto da Fonseca, foi um dos homenageados. Por causa da militância estudantil, ele havia sido expulso da UFRJ, abandonou o emprego e a vida na capital. Para fugir da repressão, se mudou com a família para o Recife, mas foi capturado e levado a uma dependência do Exército, onde foi torturado e morto. A mulher e o filho, então com 3 anos, ficaram presos por 20 dias. O filho, André Luiz Araújo da Fonseca, hoje com 56 anos, é professor na UFRJ. Ele recebeu o diploma em nome do pai e disse que o documento simboliza a realização de um sonho interrompido pelo autoritarismo.
2: A repressão, ela teve as características, né? Ela vai direto na universidade para meio que atrapalhar a produção do conhecimento, a discussão, né? Desorganiza isso, né? Para se impor, né? Para diminuir o dissenso, diminuir a opinião contrária. Meu pai foi expulso da universidade antes mesmo de ser militante. Ele foi expulso antes de fazer política estudantil. E minha mãe voltou e só se formou, sei lá, 15 anos depois. Eu fui na formatura dela, agora estou indo do meu pai.
0: O jornalista Franklin Martins, que era presidente do Diretório Central dos Estudantes da UFRJ em 1968, destacou o papel do movimento estudantil, dos jovens e dos professores na linha de frente da resistência contra a repressão estatal e disse que a recuperação dessa memória serve de exemplo para as lutas sociais ainda hoje necessárias. O levantamento dos nomes dos homenageados foi feito pela Comissão da Memória e da Verdade da UFRJ, com base nos relatórios oficiais do país. Com informações da Agência Brasil, da Rádio Nacional no Rio de Janeiro, Cristiane Ribeiro.
3: A Anvisa, Agência Nacional de Vigilância Sanitária, aprovou novas indicações terapêuticas para o medicamento Trodelvy. O remédio é usado no tratamento de pacientes adultos com câncer de mama triplo negativo. Esse é um tipo agressivo do tumor, com um limitado número de opções terapêuticas e menores chances de recuperação. Segundo a Anvisa, quando o câncer de mama triplo negativo já está avançado e não pode ser retirado por cirurgia ou se espalhou para outras partes do corpo, a doença tende a evoluir rapidamente e tem alta taxa de mortalidade. De acordo com a agência, nesses casos, há necessidade de medicamentos mais eficazes nas fases iniciais do tratamento. E o Trodelvy age se ligando a uma proteína na superfície das células cancerígenas para liberar uma medicação da quimioterapia diretamente nelas. Com informações da Agência Brasil, da Rádio Nacional em Brasília, Oussama El Ghauri.
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5: Antes de cair na estrada com seu carro, pesquise na internet qual a melhor rota a percorrer. Existem vários sites que facilitam esse trabalho para você. Aproveite também para calcular quanto vai gastar de gasolina e até se preparar para pagar pedágio. Assim, você não terá surpresas com despesas inesperadas.
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6: Dezessete horas e 36 minutos. 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
16: Ossos saudáveis. A vitamina D age na absorção e controle de cálcio. Esta é inclusive sua principal função. Tanto que a deficiência dessa vitamina pode ocasionar raquitismo em crianças, osteoporose em adultos, além de menor força muscular em idosos, aumentando o risco de quedas e fraturas.
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31: O calor não dá trégua no norte do país nesta quinta-feira. Manaus deve chegar a 39 graus, enquanto Boa Vista e Porto Velho ficam próximos dos 38 graus. Em Belém, o céu segue encoberto o dia todo, mas sem previsão de chuva. Já em Rio Branco e Palmas, o tempo fica mais aberto, com sol predominando. Os ventos continuam fracos em toda a região. As informações são do Instituto Nacional de Meteorologia. Sofia Muniz, o tempo e a temperatura.
32: No âmbito das investigações sobre os repasses de dinheiro feito pelo dono do Banco Master, Daniel Porcário, para o filme Dark Horse, sobre o ex-presidente Jair Bolsonaro, O ministro André Mendonça homologou a delação do doleiro Antônio Carlos Freixo Júnior. Também conhecido como Mineiro, Freixo Júnior é apontado como operador financeiro de Vorcaro, sendo responsável pelos repasses de dinheiro ao fundo Heaven Gate, nos Estados Unidos. O fundo é gerido por Paulo Calisto, advogado próximo ao ex-deputado federal Eduardo Bolsonaro, filho do ex-presidente Jair Bolsonaro e que atualmente mora nos Estados Unidos. O fundo teria sido usado para financiar o filme Dark Horse. O senador Flávio Bolsonaro, candidato à presidência da República, pediu dinheiro a Vorcaro para financiar a cinebiografia sobre o pai, que, segundo ele, foi destinado integralmente à produção do filme. Além de transferências internacionais, o empresário relatou ter realizado operações envolvendo grandes quantidades de dinheiro em espécie. Da Rádio Nacional em Brasília, Ana Lúcia Caldas.
1: 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Vai cair na estrada? 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
15: Sete horas e 42 minutos.
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24: Proteção de células nervosas. Especialistas destacam que a vitamina B12 possui um papel importante para a proteção das células nervosas, já que é um dos principais componentes da camada de mielina, que protege os neurônios e que regenera danos provocados nessas células. Assim, seu consumo pode ajudar a retardar ou até mesmo evitar doenças derivadas da degeneração de neurônios, como a demência, por exemplo.
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3: O Ibovespa encerrou esta quarta-feira aos 185.608 pontos. O mercado foi pressionado pelo avanço dos juros futuros e pelo cenário internacional, com o petróleo negociado acima dos $100 por barril. A alta da commodity aumentou as preocupações com a inflação diante do impacto dos preços da energia sobre os custos de produção e transporte. No Brasil, o movimento do petróleo favoreceu as ações de empresas ligadas ao setor. Os investidores seguem atentos ao comportamento dos juros e das commodities no mercado internacional. O volume total negociado na B3 foi de cerca de R$ 26 bilhões, em meio a pouco mais de 3 milhões de negócios. Os dados da Bolsa podem ser consultados no site da B3. Reportagem Viviane Bess.
4: O Conselho Curador do FGTS aprovou aumento de R$ 500 milhões de subsídios para o programa Minha Casa Minha Vida em 2026. A decisão foi tomada em reunião nesta quinta-feira. O valor subiu de R$ 12,5 bilhões para R$ 13 bilhões. A alteração vale apenas para este ano. O plano plurianual de 2027 a 2029 vai ser discutido na próxima reunião do Conselho no fim de outubro. Esse dinheiro é usado para dar descontos nos imóveis das faixas 1 e 2 do programa habitacional, que atendem famílias com renda de até R$ 5.000 por mês. O valor não precisa ser devolvido ao fundo. Ele serve para ajudar o beneficiário a pagar o imóvel. O coordenador-geral de gestão do FGTS do Ministério das Cidades, Johnny Ferreira dos Santos, afirmou que o novo valor garante a nova projeção, que é de usar R$ 12,6 bilhões em subsídios e deixa uma margem de segurança.
5: Do ponto de vista operacional, na execução no final do exercício, você tem a questão de os recursos dentro das unidades, dos agentes financeiros. Então, é importante você manter uma certa folga, né, uma folga mínima, para que não falte recurso e você tenha flexibilidade de fazer algum tipo de remanejamento, caso necessário.
4: Os outros orçamentos do fundo não tiveram alteração e foram mantidos em R$ 144,5 bilhões para habitação, R$ 8 bilhões para saneamento, R$ 8 bilhões também para infraestrutura e R$ 8,5 bilhões para saúde. Da Rádio Nacional em Brasília, Gabriel Bruno.
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7: Antes de pegar a estrada, não se esqueça de verificar o sistema de freios do seu carro. 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
10: Sete horas e 49 minutos. 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
25: Formação do DNA.
24: Ainda segundo estudos, a vitamina B12 é uma das substâncias responsáveis pela formação do DNA celular. A ingestão dessa vitamina é essencial nesse aspecto. Afinal, danos nesse componente da célula podem levar também a mutações que futuramente acarretam no desenvolvimento de algum câncer.
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11: O Tribunal Superior Eleitoral já aprovou o envio de forças federais para pelo menos 8 estados no primeiro turno das eleições de 2026, marcado para 4 de outubro. A medida autoriza a atuação do Exército, da Marinha e da Aeronáutica para reforçar a segurança da votação e da apuração em localidades indicadas pelos tribunais regionais eleitorais. Entre os estados já contemplados estão Acre, Ceará, Maranhão, Mato Grosso, Mato Grosso do Sul, Piauí, Rio de Janeiro e Tocantins. Segundo o TSE, novos pedidos ainda podem ser apresentados até a data.
12: As exportações do agronegócio brasileiro movimentaram US$15,1 bilhões em agosto, com participação de 1.453 municípios. O valor representa 45,8% de tudo o que o Brasil exportou no mês e é 6,7% maior que o registrado em agosto de 2025. Entre os estados, Mato Grosso liderou as exportações do agronegócio, com US$2,2 bilhões movimentados. O setor respondeu por 14,6% das vendas do setor para fora e teve 78 municípios exportadores. São Paulo aparece em seguida com US$2,03 bilhões em exportações. Ao todo, 434 municípios paulistas registraram embarque no mês. A soja foi o principal produto exportado pelo agronegócio brasileiro em agosto. Foram US$4,4 bilhões, alta de 14% em relação ao mesmo período de 2025. A cultura também foi o principal produto exportado por 126 municípios. Na sequência, aparecem a carne bovina in natura e o café verde. A China foi o principal destino das exportações do agronegócio brasileiro, com US$4,2 bilhões em compras. Os Estados Unidos aparecem em segundo lugar, com mais de US$905 milhões. Já as importações de produtos agropecuários cresceram 5% em agosto, com o trigo sendo o principal produto importado. Em nota, a Confederação Nacional de Municípios, a CNM, destacou a importância do resultado positivo para a geração de emprego e renda nas economias locais. Segundo a entidade, os dados do levantamento foram fornecidos pelo Ministério do Desenvolvimento, Indústria, Comércio e Serviços, e a lista de produtos foi disponibilizada pelo Ministério da Agricultura e Pecuária, o MAPA. Com informações da CNM, Bianca Mingotti.
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0: resultados vão te surpreender.
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4: Evita a anemia. A vitamina B12 é um dos componentes importantes na formação, maturação e proteção das hemácias, de forma a mantê-las saudáveis e evitar o desenvolvimento da anemia. Ou seja, consumir a vitamina B12 é essencial para manter uma série de funções do seu organismo funcionando.
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6: A indústria brasileira cresceu e o setor de serviços ficou estável durante o mês de julho. Os dados foram divulgados pelo IBGE nesta quinta-feira. A produção industrial teve um ligeiro avanço de 0,2% no primeiro mês desse semestre. Na pesquisa industrial mensal, a produção cresceu em 8 dos 15 locais pesquisados na série com ajuste sazonal, isto é, sem as variações típicas de certas épocas do ano. As maiores altas aconteceram no Amazonas, 14,6%, impulsionado pelo retorno à produção após as férias coletivas em junho. Com destaque também para as indústrias do Espírito Santo, Rio Grande do Sul e Goiás. E as quedas mais intensas foram no Mato Grosso, 9%, e no Pará, 4,5%. Já na comparação anual, o setor da indústria recuou 0,5% em relação a julho de 2025. A outra pesquisa mensal de serviços não teve variação, mas foi acompanhada de alta em 4 das 5 atividades analisadas. As maiores altas foram dos setores profissionais e administrativos, como locação de carros e vigilância, 0,6%, além dos serviços às famílias, como alimentação e alojamento, e de outros serviços, como financeiro e imobiliárias. Essas altas foram compensadas pela única retração do mês de julho em informação e comunicação, menos 2,5%. Entre os estados, o Rio Grande do Sul e o Paraná deram as principais contribuições positivas, com 3% e 1,9% no setor de serviços. Já São Paulo e Rio de Janeiro registraram os maiores impactos negativos, perdas de 0,8% e 0,7%. Apesar da estabilidade mensal em geral, na comparação com julho do ano passado, o setor de serviços avançou 0,9%, resultado positivo pelo 28º mês consecutivo. No acumulado do ano, o setor de serviços cresceu 1,9% em comparação com o mesmo período anterior e 2,4% se somados os últimos 12 meses. Da Rádio Nacional em São Luís, Gabriel Correa.
7: A taxa zero para compras internacionais de até $50, cerca de R$250, agora é definitiva. A lei foi sancionada nesta quinta-feira no Palácio do Planalto, em Brasília. O fim da taxa de 20% sobre o valor do produto importado já estava valendo desde maio deste ano, por meio de uma medida provisória que foi aprovada no Congresso no começo deste mês. A estudante Ana Carolina Braz, de 21 anos, costuma fazer as famosas comprinhas online e ficou animada com a notícia, mas demonstra que está atenta a possíveis impactos no comércio brasileiro.
8: Eu acho que o fim das taxas pode ser vantajoso para o consumidor, principalmente porque roupas, acessórios, eletrônicos ficam mais acessíveis, essas coisas que a gente usa no dia a dia muitas das vezes são mais baratas, porém também pode aumentar a concorrência com os produtos nacionais e dificultar a situação de algumas empresas brasileiras. Para mim, o ideal seria encontrar um equilíbrio, assim, de facilitar as compras internacionais e também proteger o comércio do Brasil mesmo.
7: A aprovação da medida foi comemorada pela Protest, Associação Brasileira de Defesa do Consumidor. A organização cita que 92% dos consumidores do Brasil avaliam a medida como acertada. Para a entidade, a aprovação representa mais liberdade de escolha, acesso a produtos e respeito ao poder de compra de milhões de consumidores brasileiros. Por outro lado, a Associação Brasileira da Indústria Têxtil e de Confecção

0: considera a mudança um grave retrocesso e avalia que ela traz prejuízos percebidos na queda da produção, no fechamento de postos de trabalho e na redução dos investimentos. Durante a assinatura da lei, o presidente Lula disse que não enxerga esses possíveis impactos e diz que prefere aguardar.
1: Vamos deixar o tempo passar para ver quem é que estava com a verdade. Então o que nós estamos fazendo aqui é um reparo das pessoas que não viajam de avião, que não podem comprar vinho, que não podem comprar uísque, que não podem comprar blusa de couro chique, que compram uma coisinha menor. Não vale a pena alguém dizer que causa prejuízo, que causa desemprego, que vai causar problema no comércio. Se você entrar numa loja hoje, você não vai ver roupa produzida aqui no Brasil, você vai ver roupa produzida em Bangladesh, você vai ver produzida na China, produzida no Vietnã. E o que incomoda é o coitado do pequeno.
0: Justamente para proteger a produção nacional, o texto aprovado autoriza o governo brasileiro a criar limites de quantidade ou de frequência para as compras sem taxa feitas por pessoa física. Além disso, o Ministério da Fazenda vai definir critérios para impedir o fracionamento das encomendas, que são formas de burlar as regras fiscais. O titular da pasta, Dario Durigan, destacou que as importações desse tipo serão controladas.
2: Que antes não existia controle nenhum. Era abuso, falta de controle, fraude. Agora nós temos o Estado funcionando bem, com eficiência dos empresários e em benefício das pessoas mais carentes, que agora conseguem acessar no mundo esses produtos e trazer para o seio da sua família. Então vamos dar transparência para as mercadorias que entram no país, para os controles, para o que a gente tem achado de errado, para que as empresas do Brasil, para que os consumidores brasileiros possam acompanhar mais essa política.
0: A nova lei ainda prevê um acompanhamento obrigatório a cada ano sobre os setores têxtil, de vestuário, calçados, acessórios, brinquedos e cosméticos aqui no país. Vai caber ao Congresso Nacional uma avaliação da medida a cada ano, com base em um relatório que o governo deve apresentar até 30 de abril, todos os anos. Também vira lei o fim dos impostos sobre medicamentos importados para doenças raras e negligenciadas, que não têm semelhante no Brasil. A medida vale para os remédios comprados por pessoas físicas para uso próprio no tratamento dessas doenças. Para isso, o medicamento deve ser classificado pela Anvisa como sem similar no Brasil. Durante a assinatura, o presidente Lula defendeu a isenção de impostos também para as compras do governo, que distribui esses medicamentos pelo SUS.
1: Você não pode fazer uma correção, ou pelo SUS, porque certamente o SUS atende pessoas com essas doenças. Eu acho que era importante que o SUS também pudesse comprar seu imposto para poder distribuir de graça para essas pessoas.
0: Mesmo com a isenção de taxas prevista pela nova lei, continua sendo aplicado sobre os produtos internacionais o imposto estadual ICMS. Da Rádio Nacional em Brasília, Sayonara Moreno.
3: 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Vai fazer uma viagem longa de carro? 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Assim a viagem será menos cansativa para seu corpo. 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
4: Hora certa. 18 horas e 3 minutos.
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13: Pensar sobre a saúde da mama. Para as mulheres jovens, o câncer de mama muitas vezes é uma das últimas coisas em suas mentes. Mas você pode começar a pensar em simples medidas preventivas, como a amamentação, exercícios e exames clínicos das mamas, mesmo em seus 20 e 30 anos.
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15: A Polícia Civil fechou um ferrovelho clandestino em Campo Grande, na zona oeste do Rio de Janeiro, e prendeu em flagrante o responsável pelo estabelecimento. A ação foi realizada nesta quarta-feira por agentes da Delegacia de Roubos e Furtos, que encontraram no local mais de 400 placas de sinalização de trânsito, semáforos, trilhos de trem, hidrantes, tampas de bueiro, fios de cobre e diversos outros materiais com suspeita de origem ilegal. A operação foi resultado de um trabalho de inteligência e monitoramento realizado pela delegacia. Com base nessas informações, os policiais chegaram ao imóvel localizado na região da Carobinha e constataram que o espaço funcionava sem licença ou autorização. Parte dos equipamentos apreendidos estava em perfeito estado de conservação. Questionado pelos agentes, o proprietário afirmou que os materiais haviam sido recebidos como doação, mas não apresentou documentos que comprovassem a procedência dos produtos. Além das centenas de peças encontradas, quase 2 toneladas de materiais sem origem comprovada foram recolhidas. Durante a vistoria, os policiais também identificaram uma ligação clandestina de energia elétrica no estabelecimento. O responsável pelo ferro velho foi autuado pelos crimes de receptação qualificada e furto qualificado. Da Rádio Nacional, no Rio de Janeiro, Tatiana Alves.
16: Empreendedoras brasileiras participaram na última quarta-feira, 9 de setembro, de um encontro internacional em Nova Delhi, na Índia, para discutir temas como tecnologia, acesso a investimentos e desenvolvimento de negócios inovadores. O BRICS WBA Women-Led Development Summit reuniu lideranças empresariais e empreendedoras dos países que integram o bloco econômico. A programação ocorre às vésperas da 18ª Cúpula do BRICS, marcada para os dias 12 e 13 de setembro, e teve entre os principais temas a participação feminina nas áreas de ciência, tecnologia, engenharia, matemática, inovação, startups e acesso a capital. O Brasil foi representado por uma delegação empresarial formada por 19 integrantes. Entre elas está Ana Cláudia Badra Kotait, presidente do Conselho Nacional da Mulher Empreendedora e da Cultura, o CEMEC, da Associação Comercial de São Paulo, a ACSP. Ana Cláudia participou de um painel que debateu estratégias para ampliar a presença feminina nas áreas de tecnologia e inovação, desde a formação profissional até o desenvolvimento de novas soluções. Para a empresária, o desafio vai além de ampliar o número de mulheres que trabalham com tecnologia. Também é preciso garantir que elas ocupem posições de liderança, como proprietárias de empresas, criadoras de produtos e protagonistas de negócios com potencial de crescimento.
17: Nosso papel aqui é abrir caminhos para que essas mulheres não sejam apenas participantes, mas líderes e agentes de mudança. Não tenhamos medo de abrir novas fronteiras, compartilhar novos palcos e destacar novas líderes. Porque quando uma mulher avança, ela não ocupa apenas o seu lugar, mas abre caminho para muitas outras.
16: Para Ana Cláudia Cotaiti, a expectativa da missão é estabelecer relações com empreendedoras, empresas, investidores e organizações dos demais países do BRICS, ampliando as possibilidades de parcerias, rodadas de negócios, intercâmbio de conhecimento e acesso a novos mercados. A Missão Empresarial Brasileira permanecerá em Nova Delhi entre os dias 8 e 12 de setembro. A agenda inclui ainda o Women Business Alliance Annual Meeting, o BRICS Business Council Annual Meeting e o Fórum Empresarial do BRICS 2026. Reportagem Paloma Custódio.
3: 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Mantenha sempre os pneus do seu carro corretamente calibrados. 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É rápido e fácil. E para aumentar a durabilidade dos pneus e a sua segurança, verifique também a geometria e balanceamento. 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Afinal, você não sabe quando vai precisar dele. 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
18: Horas e 10 minutos.
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4: Bom funcionamento do coração. Essa vitamina atua também no controle das contrações do músculo cardíaco, ou seja, a vitamina D ajuda a bombear o sangue para o corpo.
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6: A saca de 60 quilos da soja inicia quinta-feira em alta no interior do Paraná e com recuo na região litorânea de Paranaguá. No mercado paranaense, o grão apresenta alta de 0,13%, com a saca negociada a R$ 152,43. Em Paranaguá, o recuo foi de 0,21%, levando a cotação para R$ 160,12. O trigo tem aumento de preço no Rio Grande do Sul e no Paraná. No Paraná, a tonelada do cereal é comercializada a R$ 1.462,05. No Rio Grande do Sul, o produto é vendido a R$ 1.361,39. Os dados são do CPEA. Reportagem Viviane Bessa.
7: Os candidatos que farão as provas do Enem no Rio de Janeiro terão passe livre nos transportes públicos nos dois dias de exame em novembro. A decisão foi anunciada pela Prefeitura nesta quarta-feira. A expectativa é que o benefício atenda a 150 mil estudantes de escolas públicas e particulares. A tarifa zero nas passagens vai funcionar a partir do cadastro do JAE, Sistema de Bilhetagem dos Transportes da Capital Fluminense. Os estudantes que ainda não têm a gratuidade no JAE precisam fazer o cadastro para vincular o CPF no aplicativo. Após o procedimento, a Prefeitura vai liberar um crédito de R$ 10 para cada domingo de prova, com direito à integração modal, ida e volta. A estimativa é que R$ 3 milhões sejam investidos no projeto, segundo a Secretaria Municipal de Transportes. 18 das 27 capitais já adotam algum modelo de gratuidade no transporte público. No estado do Rio, 16 dos 92 municípios possuem tarifa zero universal. Da Rádio Nacional no Rio de Janeiro, Priscila Tereza.
8: 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A segurança da sua viagem também passa pela revisão de todo o sistema elétrico do carro, incluindo faróis e lâmpadas, ainda mais para quem vai viajar à noite. E revise a condição da bateria, alternador e cabos, bem como o funcionamento correto de todas as lâmpadas. Viaje com segurança, sempre.
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10: Hora certa. 18 horas e 15 minutos.
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14: Pensar sobre a saúde da mama. Para as mulheres jovens, o câncer de mama muitas vezes é uma das últimas coisas em suas mentes. Mas você pode começar a pensar em simples medidas preventivas, como a amamentação, exercícios e exames clínicos das mamas, mesmo em seus 20 e 30 anos.
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16: Os municípios brasileiros recebem nesta quinta-feira, 10 de agosto, os recursos do Fundo de Participação dos Municípios, o FPM. O repasse inclui R$ 4,9 bilhões referentes ao primeiro decêndio de setembro, parcela 4% superior ao repassado no mesmo período de 2025. Junto com a parcela deste decêndio, os municípios também recebem mais de R$ 9,7 bilhões da parcela adicional de 1% do FPM, prevista pela Emenda Constitucional 112 de 2021. O especialista em orçamento público, César Lima, destaca que o resultado confirma um cenário positivo para o FPM e lembra que os recursos podem ser usados livremente pelas prefeituras.
17: Esperamos aí que os gestores possam fazer um bom uso desses recursos, né? Ambos os recursos, eles não têm nenhuma vinculação, então eles podem ser aplicados em qualquer um dos serviços públicos mantidos pelos municípios.
16: São Paulo recebe o maior volume do primeiro decêndio, com quase R$ 610 milhões. Minas Gerais aparece em seguida, com mais de R$ 606 milhões. Entre os municípios paulistas, com os maiores repasses, estão Franca, Itu e Pindamonhangaba, cada um com valores superiores a R$ 2,6 milhões. Já entre as cidades mineiras, estão Betim, Contagem e Ibirité, que recebem os maiores valores, todos acima de R$ 2,8 milhões. Na parcela extra de 1%, São Paulo também lidera com quase R$ 1,2 bilhão, seguido por Minas Gerais, que recebe mais de R$ 1,1 bilhão. Segundo a Confederação Nacional de Municípios, o repasse adicional chega em 2026 ao primeiro ano de aplicação integral do percentual de 1% sobre os 12 meses de arrecadação considerados no cálculo. Ainda de acordo com a CNM, o recurso representa um reforço importante para o caixa das prefeituras e contribui para a manutenção dos serviços públicos. O recurso extra não sofre retenção do Fundeb e integra a receita corrente líquida dos municípios. Os gestores, no entanto, devem considerar os valores no cumprimento das obrigações fiscais, incluindo a aplicação constitucional em manutenção e desenvolvimento do ensino. Os recursos do FPM são distribuídos aos municípios a cada 10 dias e podem ser usados pelas prefeituras em áreas como saúde, educação, infraestrutura e pagamento de pessoal. Reportagem Bianca Mingotti.
18: Na quinta-feira dos presidenciáveis, temos Augusto Cury do Avante em São Paulo, faz visita a uma empresa na Faria Lima, centro financeiro da cidade. Edmilson Costa do PCB vai para o litoral paulista, participa em Santos de Sabatina e concede entrevista. E no interior, em Vinhedo, Ronaldo Caiado do PSD visita o centro de inteligência da Guarda Civil. Hertz Dias do PSTU faz panfletagem em Recife, na Universidade Federal de Pernambuco. Romeu Zema do Novo, em Juazeiro do Norte, vai ao Santo Santuário do Padre Cícero, visita também a imagem de Nossa Senhora de Fátima e depois em Fortaleza estará no Mercado Central da cidade. Flávio Bolsonaro do PL faz motossiata e comício em Boa Vista, Roraima. Dia de entrevistas para Clariana Barão do Democracia Cristã e Rui Costa Pimenta do PCO. Wilson Grassi do Democrata se reúne com a equipe de campanha. Já Lula do PT, Samara Martins do Unidade Popular e Renan Santos do Missão estão sem agenda de campanha. Da Rádio Nacional em Brasília, Priscila Mazenotti.
19: 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Vai viajar? Não se esqueça de verificar a suspensão do seu carro. Muita gente não sabe, mas ela é tão importante quanto o sistema de freios para a sua segurança e merece cuidados especiais. Inspecione sempre os amortecedores, molas, buchas, bandejas, pivôs e terminais. 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
10: Hora certa. 18h22.
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24: Formação do DNA. Formação do DNA. Ainda segundo estudos, a vitamina B12 é uma das substâncias responsáveis pela formação do DNA celular. A ingestão dessa vitamina é essencial nesse aspecto. Afinal, danos nesse componente da célula podem levar também a mutações que futuramente acarretam no desenvolvimento de algum câncer.
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27: A saúde mental nunca foi tão debatida como hoje. Transtornos como ansiedade e depressão são considerados o mal do século. E um dos sintomas que isso pode causar é o isolamento, a chamada solidão, estado de espírito que pode afetar cada pessoa de maneira diferente. Arthur Danila, psiquiatra do Instituto Indoor, se aprofunda nos impactos que a solidão causa.
28: Pessoas do seu lado para te dar suporte, você não se sente em segurança, e isso acelera o ritmo biológico num sistema de adrenalina, como se você estivesse realmente se preparando para um ataque em uma guerra. O efeito da solidão se equipara ao consumo de 15 cigarros por dia. Intervenções que sejam promovidas pelo poder público, pelas iniciativas privadas ou por grandes grupos, grandes organizações, que permitam que atividades em grupo, em comunidade, possam ser mais realizadas. Assim, a gente, com educação, com conhecimento, pode tomar decisões informadas e procurar ambientes sociais para realmente ter os benefícios da vida em sociedade.
27: Entre os principais fatores estão o isolamento físico, mudanças de cidade ou ambiente, divórcio e a perda de pessoas importantes. A solidão também pode estar associada à depressão e à baixa autoestima, fazendo com que algumas pessoas se afastem do convívio social e tenham dificuldade para criar ou manter relacionamentos. Marilene Oliveira descreve como se sentia com a solidão. Ela destaca que venceu a depressão e hoje está feliz.
0: porque era o que eu sentia, muita tristeza, muita angústia, vontade de chorar, eu não tinha vontade de me arrumar, não tinha vontade de tomar banho, era todo o tempo muita tristeza, e hoje estou aqui, eu venci a depressão, estou aqui para ser feliz e viver a vida.
27: Mudanças conscientes na rotina podem ser fundamentais para combater a solidão. Atitudes como manter contato com familiares e amigos, fortalecer relacionamentos existentes, buscar novas conexões e conversar com alguém de confiança sobre os sentimentos são importantes nesse processo. Da Rádio Cultura FM de Belém, Gabriel Nascimento para a Rádio Nacional.
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2: O sul do país tem o dia mais frio do Brasil nesta quinta-feira. Curitiba amanhece com apenas 13 graus e não passa dos 17 graus à tarde, com chuva e risco de trovoadas à noite. Florianópolis também tem pancadas de chuva e trovoadas pela manhã, com máxima de 22 graus. Já Porto Alegre fica com céu fechado, mas sem chuva, e máxima de 23 graus. Ventos fracos predominam em toda a região. As informações são do Instituto Nacional de Meteorologia. Sofia Muniz, o tempo e a temperatura.
3: 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Se o motor do seu carro conta com correia dentada, saiba que a maioria dos fabricantes indica a troca preventiva da correia dentada pelo menos a cada 50 mil quilômetros rodados. Mas mesmo com quilometragem menor, é importante uma revisão periódica. Problemas na correia podem ocasionar graves danos ao motor. 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
4: Oito horas e 28 minutos.
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24: aumenta a fertilidade. A vitamina B12, agindo diretamente no DNA, juntamente com o ácido fólico, permite um aumento de fertilidade na mulher, auxiliando aquelas que têm pretensão de engravidar. Ela também ajuda no aumento da evolução, melhor dizendo, da ovulação. Além disso, a vitamina B12 reduz consideravelmente as chances de um aborto espontâneo.
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2: No Sudeste, a chuva é destaque nesta quinta-feira. No Rio de Janeiro, o chuvisco deve acompanhar o dia inteiro, com máxima de 31 graus. Já São Paulo tem o dia mais frio da região, com máxima de apenas 23 graus e pancadas de chuva isoladas pela manhã e tarde. Em Belo Horizonte e Vitória, o céu fica encoberto, mas sem chuva, com máximas de 30 graus. Ventos fracos a moderados predominam na região. As informações são do Instituto Nacional de Meteorologia. Sofia Muniz, o tempo e a temperatura.
12: Transformar as novas regras do Acordo Mercosul-União Europeia em oportunidades reais para pequenos negócios é um dos desafios discutidos por representantes do Brasil e do Bloco Europeu. O assunto foi tratado em Brasília durante evento promovido pelo Ministério do Empreendedorismo, da Microempresa e da Empresa de Pequeno Porte. Entre os pontos debatidos estavam as exigências para exportação, o acesso a informações e a preparação das empresas para atuar no mercado europeu. Até junho deste ano, a Agência Brasileira de Promoção de Exportações e Investimentos, a Apex Brasil, havia apoiado 8.372 micro e pequenas empresas. O número representa 55,8% das empresas atendidas pela agência no período. A diretora de negócios da Apex Brasil, Maria Paula Veloso, destacou que o acordo pode abrir espaço para mais empresas brasileiras no comércio internacional.
13: Vai ser possível demonstrar todas as oportunidades voltadas também para a micro e pequena empresa. O próprio acordo tem um capítulo dedicado às MPEs, que é o capítulo 14, e é fundamental um trabalho coordenado de governo entre as instituições, todos os parceiros, para que a gente possa chegar para as empresas as oportunidades de negócio. As MPEs são fundamentais nesse processo, então a gente precisa trazer informações, capacitar as MPEs para que a gente possa aumentar cada vez mais a participação delas no comércio internacional.
12: O capítulo 14 do Acordo Provisório de Comércio é dedicado às pequenas e médias empresas e prevê mecanismos para facilitar o acesso a informações e reduzir dificuldades para esses negócios. Dados da Secretaria de Comércio Exterior mostram que 1.503 microempresas e MEIs exportaram para a União Europeia em 2025. Juntas, essas empresas movimentaram US$107,5 milhões. Representantes que participaram do debate ressaltaram, porém, que a existência do acordo não garante por si só que as empresas consigam vender para o mercado europeu. É necessário conhecer tarifas, normas técnicas e procedimentos de exportação. Para ajudar nesse processo, a Apex Brasil mantém ações em parceria com o Sebrae para empresas em diferentes estágios de internacionalização. Entre as iniciativas estão o PayEx e os eventos Conexões Produtivas. Reportagem Marquesan.
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15: Antes de pegar a estrada, verifique o nível do líquido de arrefecimento. Ele é essencial para o bom funcionamento do motor. Quando for fazer a revisão, peça para conferir o funcionamento da válvula termostática, do radiador, da bomba d'água, da ventoinha e dos marcadores de temperatura no painel. Assim você não esquenta a cabeça.
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16: Oito horas e 35 minutos.
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18: A vitamina D melhora no ganho de massa muscular. Os profissionais de equipe de saúde destacam que a vitamina D funciona no organismo humano como um aditivo hormonal pela sua característica estoriadial.
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19: Em mais uma ação para enfrentar emergências sanitárias e desastres causados por mudanças climáticas provocadas pelo El Niño, o Ministério da Saúde instalou no Rio de Janeiro uma base da Força Nacional do SUS. A unidade tem capacidade de atender estados e municípios de toda a região sudeste do país. A expectativa é reduzir o tempo de resposta em situações extremas e articular ações entre diferentes níveis do poder público para atender a população o mais rápido possível em momentos de crise. De acordo com previsões do Instituto Nacional de Meteorologia, nestes meses de setembro, outubro e novembro, o fenômeno climático El Niño deve provocar temporais, chuvas intensas e ondas de calor no sudeste. Em outras regiões, a expectativa é de seca, incêndios e inundações que podem sobrecarregar os serviços de saúde. A base, instalada na sede da ANS, a Agência Nacional de Saúde, na Glória, zona sul da capital fluminense, tem posto médico avançado, comunicação via satélite, drones, veículos e equipamentos de apoio para deslocamento de equipes. Em caso de emergência, a capacidade de atendimento pode ser ampliada, com adesão de equipes e voluntários de estados e municípios. A unidade da Força Nacional do SUS no Rio é a terceira do tipo em todo o país. Duas já funcionam em Porto Alegre, no Rio Grande do Sul, e Salvador, na Bahia. Até o fim do ano, a intenção do Ministério é inaugurar mais 6 pontos em diferentes regiões do país. Da Rádio Nacional no Rio de Janeiro, Cristiane Ribeiro.
20: A lei que acabou com a taxa das blusinhas vai ser sancionada hoje no Palácio do Planalto. É a medida provisória que foi aprovada pelo Congresso e que acaba de vez com a cobrança de 20% sobre as compras internacionais abaixo de $50. Essa cobrança já não estava valendo desde maio com a edição da MP. Agora, com a sanção, a cobrança acaba definitivamente. Só o ICMS, que é estadual, vai continuar sendo cobrado. Fica zerado também o imposto sobre medicamentos importados para doenças raras e negligenciadas sem similar nacional. Pela lei, fica prevista ainda a realização de avaliações periódicas dos impactos econômicos aqui no Brasil, principalmente em 5 setores, têxtil e vestuário, calçados, acessórios, brinquedos e cosméticos. Primeiro em 3 meses, depois em 6 e, por fim, uma vez por ano. Caso haja impactos, medidas de contenção poderão ser adotadas. A gente lembra aqui que essa proposta foi aprovada no começo do mês, às vésperas do vencimento, e agora será sancionada pelo presidente Lula. Da Rádio Nacional em Brasília, Priscila Mazenotti.
0: 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Vai viajar de carro em outro país? Então, antes de partir, procure conhecer as leis de trânsito no país que vai visitar. Exemplo, tem países que exigem que o motorista porte um bafômetro. Outro país multa o motorista que trafegar com um carro muito sujo. São muitas leis, muitas vezes malucas. Evite problemas e multas. 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
3: Hora certa. 18:41.
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24: Evita a anemia. A vitamina B12 é um dos componentes importantes na formação, maturação e proteção das hemácias, de forma a mantê-las saudáveis e evitar o desenvolvimento da anemia. Ou seja, consumir a vitamina B12 é essencial para manter uma série de funções do seu organismo funcionando.
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30: O deputado federal Mário Frias foi proibido de sair do país e entrar em contato com outros investigados por suspeita de desvio de emendas parlamentares para o filme Dark Horse, que conta a história do ex-presidente Jair Bolsonaro. A decisão é do ministro do Supremo Tribunal Federal, Flávio Dino. O parlamentar do PL de São Paulo foi alvo de uma operação da Polícia Federal nesta quinta-feira. Foram cumpridos 49 mandados de busca e apreensão. No total, são 29 pessoas físicas, incluindo 2 funcionários do gabinete de Frias na Câmara dos Deputados e 24 empresas. Entre elas, o Instituto Conhecer Brasil, a Academia Nacional de Cultura e a Go Up Entertainment, responsável pelo filme Dark Horse. As 3 empresas ligadas à Karina Gama, também alvo da operação. De acordo com a investigação, Mário Frias repassou R$2 milhões em emendas ao Instituto Conhecer Brasil. A entidade depois teria subcontratado empresas com indícios de vínculos cruzados entre sócios e doadores de campanha do deputado. E aí, elas teriam repassado valores à GoUp movimentações apontadas como atípicas. A PF registrou ainda o envio de R$645 mil diretamente de Mário Frias para a produtora. As medidas cautelares aplicadas ao deputado também atingiram as outras pessoas investigadas. Com relação às empresas, o ministro Flávio Dino suspendeu o funcionamento do Instituto Conhecer Brasil e da Academia Nacional de Cultura. Até o fechamento desta reportagem, não recebemos resposta da defesa do deputado Mário Frias e da empresária Karina Gama. Da Rádio Nacional em Brasília, Gabriel...
2: Os dois irmãos quilombolas desaparecidos no Maranhão não estão entre as crianças resgatadas nos Estados Unidos. As informações foram repassadas pela Polícia Civil do Estado. Apesar da expectativa para reencontrar com vida os irmãos Agatha Isabelle e Alan Michel, que desapareceram em janeiro no interior do Maranhão, o delegado da Polícia Civil do Estado, Augusto Barros, afirmou que as duas crianças não estão entre os menores resgatados em uma operação recente realizada nos Estados Unidos. Barros disse que não existe nenhum pedido de cooperação internacional feito por autoridades norte-americanas sobre a localização de crianças maranhenses.
4: Criou-se um vínculo imaginário com um eventual criança que estaria nos Estados Unidos esperando identificação por sua mãe, o que não é verdade. Não há nenhum pedido de cooperação internacional feito dos Estados Unidos para com o estado do Maranhão. Buscamos a Polícia Federal, obtivemos a confirmação de que não existe pedido algum de cooperação internacional para crianças maranhenses desaparecidas que tenham sido localizadas em alguma operação daquele país.
2: Agatha e Alan foram vistos pela última vez no quilombo São Sebastião dos Pretos, a 20 quilômetros de Bacabal. 9 meses após o desaparecimento, o assunto voltou a ganhar repercussão após a Polícia da Flórida divulgar um resgate de 163 menores. O delegado Augusto Barros afirma que foram apenas boatos, mas que essa possibilidade levou a defesa da família a acionar o consulado brasileiro em Miami para checar as informações.
4: Uma quantidade massiva de desinformação sobre esse caso. E há, infelizmente, uma mãe sofrendo muito, né, e que recebeu a notícia de que seu filho estaria vivo nos Estados Unidos. Isso não aconteceu. Não há nenhuma criança maranhense nos Estados Unidos hoje procurando sua mãe que esteja em poder, né, das autoridades americanas. Todos nós alimentamos a esperança de encontrar essas crianças, mas a partir de fatos reais. Esses fatos que nós estamos trabalhando em cima, esses fatos que foram divulgados, não são reais.
2: A mãe das crianças esteve na sede da PF em São Luís, nessa quarta-feira, para solicitar a inclusão dos filhos na difusão amarela da Interpol. Segundo o delegado da Polícia Civil, a difusão de fotos em órgãos internacionais é um procedimento padrão para esgotar todas as possibilidades de busca, mesmo sem indícios de que as crianças tenham saído do Brasil. Da Rádio Nacional em São Luís, Gabriel Correa.
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6: Antes de partir para uma viagem mais longa, previna-se levando em seu carro bebidas e petiscos para matar a fome, caso não encontre um lugar na estrada para comer. Assim, pelo menos, você saberá a procedência dos alimentos e não passará por apuros, como uma intoxicação alimentar.
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7: Oito horas e 48 minutos.
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14: Gravidez mais saudável. A vitamina D tem um papel importante na gestação,
24: Primeiramente porque age no sistema imunológico, ajudando a evitar casos de aborto associado à rejeição de implantação de embrião. Muitos estudos têm avaliado outras vantagens da vitamina D para gestantes, como a diminuição dos riscos do bebê desenvolver problemas respiratórios, prevenção à diabetes gestacional, ao parto prematuro e a infecções.
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0: O preço do café arábica abre esta quinta-feira em alta de 0,72%, com a saca de 60 quilos negociada a R$ 1.647,29 na cidade de São Paulo. O café robusta também teve aumento de 1,64%, sendo comercializado a R$ 996,90. O preço do açúcar cristal apresenta aumento na capital de São Paulo. A saca de 50 quilos é cotada a R$ 118,28. Em Santos, houve aumento de 1,71% e a mercadoria negociada a R$ 131,07 na média de preços sem impostos. A saca de 60 quilos do milho, por sua vez, é vendida a R$ 70,52, após recuo de 0,54%. Os dados são do CEPEA. Reportagem Viviane Bessa.
1: A Academia Brasileira de Cinema anunciou 6 filmes nacionais que seguirão na disputa para representar o Brasil no Oscar 2027 na categoria de Melhor Filme Internacional. Os 6 filmes selecionados são 100 Dias, inspirado no livro do navegador Amir Klink e dirigido por Carlos Saldanha, A Fabulosa Máquina do Tempo, documentário sobre um grupo de meninas do sertão do Piauí, dirigido por Elisa Capai, A Natureza das Coisas Invisíveis, Outro Universo de Amizade e Dilemas entre Meninas, de Rafaela Camelo, Feito Pipa, de Alan de Berton, que ganhou o Urso de Cristal e o Prêmio do Júri no Festival de Berlim, Nosso Segredo, de Gracê Passô, o grande vencedor do Festival de Gramado, e ainda Vicentina Pede Desculpas, de Gabriel Martins, o mesmo criador de Marte 1. Os 6 títulos finalistas foram escolhidos por uma comissão a partir de uma pré-lista com 15 produções divulgadas em agosto. Essa é a primeira etapa do processo de escolha do representante brasileiro, ou seja, não há garantia de uma vaga automaticamente entre os indicados à estatueta. A decisão final sobre qual longa-metragem será o representante oficial do Brasil será divulgada na quarta-feira da semana que vem, dia 16 de setembro. Ano passado, o Brasil conquistou o primeiro Oscar na categoria de Melhor Filme Internacional, com o longa Ainda Estou Aqui, dirigido por Walter Salles. Este ano, O Agente Secreto, de Kleber Mendonça Filho, também foi indicado, mas quem levou foi o norueguês Valor Sentimental. Da Rádio Nacional, em São Luís, Gabriel Corrêa.
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28: Na estrada, não esqueça de constantemente consultar o nível de combustível no tanque do seu carro. Evite rodar com menos de um quarto de tanque em viagens, principalmente porque você não sabe a distância do posto de combustíveis mais próximo. 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
7: Oito horas e 53 minutos.
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0: componentes da camada de mielina, que protege os neurônios e que regenera danos provocados nessas células. Assim, seu consumo pode ajudar a retardar ou até mesmo evitar doenças derivadas da degeneração de neurônios, como a demência, por exemplo.
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4: No centro-oeste, o calor segue firme nesta quinta-feira. Cuiabá deve chegar aos 37 graus com chuvisco à tarde. Campo Grande também tem previsão de chuvisco ao longo do dia, com máxima de 34 graus. Já em Brasília e Goiânia, o céu fica encoberto, mas sem chuva, com máximas de 31 e 33 graus. Atenção para a umidade baixa durante a tarde. Ventos fracos predominam na região. As informações são do Instituto Nacional de Meteorologia. Sofia Muniz, o tempo e a temperatura.
5: Em meio à crise no Supremo Tribunal Federal e após decisões do presidente do STF, Edson Fachin, o ministro Alexandre de Moraes cancelou um pronunciamento que faria nesta quinta-feira. Seria um pronunciamento na primeira turma do STF, convocado para as 11 horas da manhã e cancelado em seguida. O motivo do cancelamento não foi explicado. Seria também a primeira fala de Moraes após a divulgação de conversas dele com o ex-banqueiro Daniel Vorcaro e no dia seguinte a Fachin ter retirado do ministro a relatoria do inquérito das fake news. Isso quer dizer que inquéritos, petições ou outros procedimentos preliminares em andamento voltam à presidência do STF. Os procedimentos já instaurados, aqueles com denúncia recebida, ficam mantidos com Moraes. Na terça-feira, o plenário do Supremo vai discutir o relatório de André Mendonça sobre as conversas de Vorcaro com Moraes. Sessão convocada para as 10 horas da manhã. Os ministros já conhecerão até lá os argumentos do diretor-geral da Polícia Federal, Andrei Rodrigues. É que ele tem até esta sexta-feira para dar explicações que vão embasar o próprio Fachin a decidir sobre a permanência dele, Andrei Rodrigues, no cargo. Foi uma determinação do presidente da corte ao anular decisões anteriores de Mendonça e de Flávio Dino. Um para tirar e o outro para reintegrar Andrei ao cargo. Ao mantê-lo na Diretoria-Geral da Polícia Federal e dar o prazo de 48 horas para explicações, Fachin mandou recado. Falou em comandos normativos incompatíveis entre si e arrematou. É grave o quadro em que decisões de ministros passam a ser desafiadas horizontalmente, ou seja, um contra o outro. Da Rádio Nacional em Brasília, Priscila Mazenotti.
6: 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Problemas nas velas e nos cabos ocasionam vários problemas no seu carro, como consumo elevado, falhas, perda de desempenho, entre outros. A maioria dos fabricantes de veículos indica a troca de velas pelo menos a cada 30 mil quilômetros rodados. Já os cabos de vela geralmente são trocados a cada 50 mil quilômetros. 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
7: Oito horas e 59 minutos.
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